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2: Andaiá, Baianas. 9:12.

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5: Andaiá, 10:30.

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7: Andaiá by Night. 11:41.

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Duas vezes por mês, vamos estar aqui no estúdio.

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16: 13:43.

0: 4:25.
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com Guardião Oxóssi e a Ialorixá de Lamar e de Iemanjá estão aqui para lhe ajudar a resolver os seus mais enigmáticos problemas através do poder dos passes, das curas espirituais, dos orixás, dos jogos de búzios e das cartas de tarô. Eles lhe darão o rumo que você deve seguir em sua vida. Eles estão aqui para orientar os desorientados.

Meu problema é muito sério. É um problema amoroso, guardião. Eu me casei muito nova, guardião Oxóssi. Eu me casei com apenas 18 anos. Eu tenho dois filhos. E de uns tempos pra cá, guardião Oxóssi, as coisas começaram a mudar. O meu marido gostava muito de mim. E trazia flores, escrevia versos e dizia que me amava, guardião. De 2 anos pra cá, o amor começou a se esfriar. Guardião Oxóssi, eu vivo angustiada, triste. Eu não consigo mais dormir. À noite eu tenho insônia, sonhos terríveis, guardião Oxóssi, vários pesadelos. Eu gostaria que o senhor visse pela vidência o que é que acontece com...

Ele também te ama, mas agora ele está possesso pelo espírito imundo por causa dessa bruxaria. Eu vou desmanchar.

Vou desmanchar dentro de 27 dias. Ter 13 velas. Ciro Pascoal. Vou acender 7 velas do amor. Aí na sua casa, vou te ensinar uma oração para você fazer. Nós vamos desvendar este mal. Vamos desmanchar.

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1: Meus amigos, bom dia. Eu sou Djalma Freire e estou de volta no seu programa de todos os dias, o programa Guardião das Sete Chaves. A carta de hoje é da Alzenira Barbosa Silva, de Araguaína, no Tocantins. Em seu relato, ela diz: Guardião Oxóssi, eu não era um budista, mas a minha mãe sempre foi. O que Deus fez na minha vida foi demais. Foi tremendo. A minha filha, com 9 meses de vida, teve pneumonia. Ela tem pneumonia. Teve várias infecções urinárias. Devido a essas infecções frequentes, ela teve os 2 rins afetados, correndo sério risco de pararem de funcionar. Foram mais de 3 anos com médicos, exames e nada. Mas o pior ainda estava por vir. Um dia ela chegou da escola com febre, enjoada, e eu logo a levei no hospital porque eu pensei que ela estava com infecção urinária. Mas o médico me falou que era apenas uma virose, em menos de 3 dias já estaria melhor. Mas não foi isso que aconteceu, infelizmente. O seu caso complicou. Ela ficou internada, todos os exames foram feitos e não dava nada. Já fazia 1 semana que eu estava com ela no hospital. A minha filha estava fraca porque já fazia mais de 1 semana que ela não parava de vomitar e de ter febre. A médica entrou no quarto de manhã e falou: mãe, todos os exames foram feitos dos pés à cabeça e não deu nada. Agora só depende dela. Naquela noite eu não dormi vendo minha filha fraca. Ela mal conseguia falar comigo e já fazia 3 dias que eu não comia. A minha mãe chegou para mim e disse: filha, eu levei o nome e a fotografia da minha neta lá no Guardião Oxóssi. Ele disse que iria fazer orações e colocar o nome dela na corrente.

fazer um ponto para os herês. Herês, eu perguntei a minha mãe, que são herês? Ela disse, são Cosme e São Damião, os IBGs. Eu disse, se os IBGs são do bem, então que Deus abençoe. No decorrer da noite, senti uma coisa que eu nunca tinha sentido antes, meu Deus. Quando acordei, eu estava chorando muito. Minha filha olha para mim e diz, mãe, a minha vitória vai ter sabor de mel. Pela manhã, fui acordada pela minha filha. Como eu dormia ajoelhada em frente à cama dela, ela falava, mãe, estou com fome, que horas vem o café? Eram 4 horas da manhã. E eu saí pedindo para trazer algo para ela comer, pois fazia dias que ela não comia e não bebia nada. Quando a médica veio fazer a visita, ficou surpresa ao ver a melhora da minha filhinha. Naquela noite, os orixás fizeram um grande milagre na vida da minha filha. Hoje eu sou um bandista, bato no peito, honrada, orgulhosa e digo, sou um bandista, porque Zambi, meu Deus, deu novo espírito de vida para minha filha. E ela hoje diz, a minha vitória tem sabor de mel. Os orixás nunca fazem as coisas pela metade. Depois de alguns meses, levei ela ao médico, nefro, para mostrar uns exames dos rins, nefrologista. E ele simplesmente disse, sua filha não tem mais nada nos rins. Obrigado a vocês. Muito obrigado, guardião. Obrigado, Tomate Delamário. Obrigado a todos que fazem o Ilê Axé Palácio dos Orixás. É o meu testemunho. E ao Zenira Barbosa Silva de Aracaju.

tenho em mãos mais uma. Quando a Bernadete Souza, de São Desidério, Bahia, esteve no Ilê Axé, Palácio dos Orixás, Guardião Oxóssi, e da cartomante Delamare, foi atendida pelo Guardião Oxóssi, que jogou os búzios e disse:

0: esta casa de guerreiro vim de lua rezar. Rogo a Deus pelos doentes na fé de Albaralá. Ogum, salve a casa santa, os presentes e os ausentes. Salve nossas esperanças, salve velhos e crianças. Nego velho ensinou na cartilha de Aruanda. E Ogum não esqueceu como vencer a demanda. A tristeza foi embora, na espada de um guerreiro, e a luz, o romper da aurora, vai brilhar neste terreiro. Feito as confirmações, o guardião Oxóssi, com a autorização da Bernadette, desfez as mandinhas. E hoje, olha o que esquia em minhas mãos. A carta de agradecimento da Bernadette Souza, de São Desidério, Bahia.
1: Antes eu peço licença para entrar em seu lar e vou dar o meu abraço no guardião Oxóssi, que está aqui na minha frente, e peço a sua Oxóssi abraços. No dia 20 de março de 2010, colidiu na traseira de meu carro um outro veículo. Segundo

pessoas enganadas de viver. Se vivesse, poderia ficar tetraplégica. No quarto dia, fui submetida a uma cirurgia de implantes de prótese. Correu tudo bem. Houve transfusão de sangue de 5 a 6 horas de duração com uma equipe de 3 médicos. Quero deixar bem claro, desde que eu entrei no hospital acidentada, nenhum pensamento de que eu não iria voltar conseguiu entrar em meu espírito. Eu era ouvinte assídua do programa O Guardião das Sete Chaves. Certa vez, fui ao Ilê Axé, Palácio dos Orixás,

0: vida. Termino agradecendo a Deus por tudo em minha vida, a Guardião Oxóssi pelo zelo e preocupação que tem com seus consulentes, fazendo de cada um um grande amigo. E sinto que cada dia que se passa, minha fé só aumenta. Obrigada, meu Pai, pela vitória a mim concedida. Obrigada de coração, meu Oxóssi, e que todos creiam, pois milagres existem e eu sou um deles. Assinado, Bernadette Souza de São Desidério, Bahia.
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2: A inveja, enfim, pessoas que não lutam por nada. De repente, uma pessoa que trabalha feito um condenado, feito uma condenada, trabalha, trabalha. Não tem hora, não tem domingo, não tem feriado, não tem dia santo. E aquela pessoa que não faz nada, inveja tudo aquilo. Outra, a outra pessoa conseguindo até

Palácio dos Orixás e que falava sobre o programa O Guardião das Sete Chaves. Falava sobre o Guardião Oxóssi e comecei a ouvir vários testemunhos. Infelizmente, eu não era uma esposa sábia. Eu era encrenqueira, faladeira, rixosa, contenciosa, mal-humorada, enfim, tinha de tudo um pouco que não agradava ninguém. Estava longe de ser uma esposa, segundo o coração do pai. Comecei a ler e ouvir tudo que falava de casamento e novo casamento, mas não estava sendo fácil não. Eu travei uma guerra no mundo espiritual. Foram muitas lágrimas, muitas angústias, muita ansiedade, muita humilhação. Pois se de um lado estava firme, do outro lado, as pessoas me chamavam de doida, de boba, me olhavam indignados, pois queria que tivesse atitudes mundanas e partisse para outra, arrumasse logo outro homem. Ouvia todo tipo de crítica. Do outro lado, meu esposo, irredutível em sua decisão, dizia que não tinha mais volta de forma alguma e estava vivendo a vida totalmente mundana. Foram quase 8 meses de sofrimento. No dia 12 de fevereiro, completaria 8 meses. Mas conforme o Guardião Oxóssi anunciara, meu esposo voltou para casa no dia 4 de fevereiro. Isso mesmo, dia 4 de fevereiro. É sim, o trabalho feito no Ilê Axé Palácio dos Orixás foi simplesmente fantástico. Realmente, tinha sido um trabalho feito por uma cunhada do meu ex-marido, casada com o irmão dele, que tinha olhos para o meu marido. Vendo que nada iria conseguir, partiu para o lado do mal. E se não fosse a imediata providência, atuação do Guardião Oxóssi, eu não sei tanto essa história.

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muito bem, meus amigos e minhas amigas. Para você acompanhando e ouvindo a nossa programação nesta manhã, nesta segunda-feira, 14 de setembro, o ano é 2026. A você o nosso abraço, carinho. Obrigado a você que nos coloca em primeiro lugar de verdade, meus queridos amigos. Não desanime, jamais. Mesmo diante dos empecilhos que a vida porventura nos apresentar, não desanime, não baixe a guarda.

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Olha, hoje aqui em Santo Antônio temos sol com algumas nuvens e chuva passageira durante o dia, viu? Se a chuva vier, se vier, é passageira. À noite o tempo fica firme. Probabilidade de chover hoje, 65% é a probabilidade de chuva, mas é pouca chuva, 1,3 milímetros. Pouca chuva. Se chover, né? Chuva passageira, pouca chuva, 65% de probabilidade de chover. Temperatura mínima para hoje de 19 e a máxima pode chegar até 27 graus. Lembrando que o sol nasceu 5h33 e o pôr do sol será às 17h32. Olha, este mês agora, mês de setembro, é quando começa a primavera, né? É, tá se aproximando aí a primavera, a estação das flores. Tivemos um inverno bastante quente, viu? Pouca chuva, quente este inverno. Mês de agosto mesmo, mas sempre faz um friozinho, a chuva.

impressionante a dificuldade que o Bahia tem de enfrentar o Remo, viu? É um negócio assim surreal. Surreal a dificuldade do Bahia enfrentar o Remo. Mas o Bahia vencendo, vai a 46, assume a quarta colocação na tabela. Já o Vitória, que jogou ontem, rapaz, o Vitória fez um bom primeiro tempo. Abre 2-0 no primeiro tempo. 2-0. Aí volta pro segundo tempo. Rapaz, um time completamente diferente. Ainda teve um gol, né? O Vitória conseguiu fazer até um gol no segundo tempo, o que abriria 3-0. Só que tá impedido, marcou impedimento, não impedimento do jogador que fez o gol. O jogador que fez o gol não estava impedido. Quem estava impedido é um jogador do Vitória, mas que atrapalha ali, fica na frente do goleiro e acaba realmente atrapalhando o goleiro. É, o jogador do Vitória chuta a bola vai em direção a ele, ele sai e aí o goleiro toma o gol. Acabou atrapalhando, né? É, foi impedimento realmente. E aí o Vitória, no segundo tempo, irreconhecível. Ficou barato, viu? 2-0, tomou no segundo tempo.

tiraram a página da mulher, era influente mesmo. Se o cara contratou mulher de juiz, mas uma coisa é certa, a gente quer saber com quem mais ele se relacionou. Não dá para Alexandre Moraes continuar à frente do Supremo com o esquema desse. Sendo comprovado, o Mendonça pode ter seus erros, teve também suas funções e que vão investigar se recebeu o dinheiro divulgado, recebeu o dinheiro público, mas nada, nada é do tamanho do flagrante do que foi dito e não foi negado para Alexandre de Moraes. Alexandre Moraes ameaçou se pronunciar, parece que vai aumentar a artilharia contra o Mendonça, mas o que ele tem que dizer é qual foi a resposta dele quando o Vorkado disse, perguntou se podia fugir. E teve pesquisa saindo hoje, nós vamos ficar de olho nas pesquisas dele.

0: quando o Vorcaro disse, perguntou se podia fugir ou não. E teve pesquisa saindo hoje. Nós vamos ficar de olho nas pesquisas dessa semana também para o governo da Bahia, porque estamos entrando numa semana decisiva. Expulsagem, sucesso, né? Podemos dizer assim, de público, também a feira é bem organizada, e é lógico, ainda faltam algumas perguntas que nós precisamos saber. Quanto o município gastou de fato na expulsagem? Quanto foi da iniciativa privada? E o comércio de Santo Antônio precisa, cobra tanto Santo Antônio, precisa, cobra tanto, mas precisa abraçar mais eventos como esse, para que ele seja cada vez mais bancado pelo poder, pela iniciativa privada e dependa menos do poder público. Vamos trazer o comentário de Dilson Barbosa. Sidney, já está na linha?
1: Sim, Léo.
0: E daqui a pouco, Tino Alves com a nossa unidade, mostrando que nós estamos no oferecimento da Multimagem, cuidar com precisão. 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Vamos trazer, portanto, o comentário de Dilson Barbosa. E daqui a pouco, o pessoal tá perguntando aqui se a greve continua. Eu vou informar daqui a pouquinho para vocês, tá bom? 7:30 na Bahia.
2: Dilson Barbosa.
1: E o nosso comentário de hoje. Vamos ver amanhã a sessão mais esperada do Supremo Tribunal Federal. Está colocada para uma decisão sobre a atual situação do ministro Alexandre de Moraes. O colegiado vai decidir se Alexandre deve ou não

mas é, somente Moraes. O André fica para depois, segundo o ministro Fachin. A pergunta é a seguinte: e Moraes participando do da reunião, participando dessa sessão, ele votaria a favor de quem? Obviamente que ele é suspeito para participar dessa reunião. No entendimento daqueles que trabalham com o direito, que operam com o direito, ele estaria suspeito para participar dessa Assembleia, dessa reunião do Supremo Tribunal Federal. Então não haveria nenhum sentido de ter ele sentado na mesa. Ele teria que ser excluído daquela reunião. Caberia ao o ministro Fachin declarar ele suspeito para participar dessa reunião, dessa decisão. Afinal de contas, vai decidir se ele é ou não indiciado, se ele deverá ou não ser investigado. Vamos admitir que haja um empate, porque hoje no momento só tem 10 ministros, né? Nós só temos 10 ministros. Se der 5-5, não tem quem decida. Então ele ficaria ali, naquela mesma posição, discutindo, decidindo o estilo dele. Então não tem sentido nenhum ele participar dessa reunião, teria um voto já garantido para ele mesmo, para proibir a investigação dele no próximo Forcaro. E vão surgindo coisas, cada hora que passa, surgem mais coisas. Agora mesmo, um novo fato: a Polícia Federal descobre que o Moraes era coordenador de eventos para Forcaro. Por exemplo, essas reuniões internacionais. Uma reunião dessas, por exemplo, um congresso desse realizado em Londres, patrocinado pelo Forcaro, o Moraes foi o organizador. Era o Moraes quem indicava quem deveria ser convidado, quem não deveria ser. Inclusive, fala-se de um caso interessante,

0: 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Bom, daqui a pouquinho voltamos com mais informações aqui no nosso Levante a Voz.
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0: Agora são 7:47, 7:47, é o nosso Levante a Voz que está no ar, claro, sempre com a sua participação no 99711-6971. Já vamos manter o contato aqui com o povo, o povo falando aqui no nosso Levante a Voz. Cadê o povo? 759-9711-6971.
1: Daniel Valente, de Noel Zinei Silva, seu vice-andar, tá falando que é chaleiro. Quer dizer que a rodada dessa semana ajudou o Bahia, que o Fluminense perdeu, até o Paranaense empatou e hoje só resta o Bahia torar o Remo no meio e entrar no G4, que é o lugar do Bahia. E o Bahia vai buscar coisa melhor e lá na frente ainda. Enquanto o sonho do esporte Kibe Vitória chegou ao fim, só restou Kibe Coxinha, Banana Real e Bolo de Pim. Que eu disse a vocês o quê? Que vocês que dizem que minha previsão dá errado. Que o esporte Kibe Vitória não vai ganhar um jogo lá fora. Só falta 10 partidas para terminar o campeonato. E até hoje ele não ganhou e não vai ganhar. E vai fazer companhia Chapecoense. A realidade é essa. Que vocês achou 2 gols achados. Que o goleiro da Mirassol entregou a vocês. Achou que ia ganhar o jogo. No o Mirassol era para ter dado 4 ou 5 nesse time aí. Certo? E no mais, quero mandar o alô Antônio da Todo Fácil, Lucas Soconeiro do Melhor Trio de Forró da região, Palmeiras de Forró, Rose Costureira e minha enteada Soraya, carinhosamente chamada de Giraia. E Giraia é o nome de uma cobra. Bora Bahia, tá falando que é Shaolin.
0: Muito bem, tá aí o Shaolin participando aqui, Léo, do nosso Levante a Voz. Só tá faltando o Jorge H, né? Jorge H até agora não participou, não gravou

0: foi maravilhoso, arquibancada lotada, muita animação e tudo muito lindo. Contribuiu o prefeito Genivaldo Leolino pela realização. Prefeito, o parque ficou pequeno para tantas crianças. Que a terceira edição seja ainda maior e melhor. E a nossa seleção de Santo Antônio de Jesus, né? Também fez bonito, vencendo em Itatico 3-0 neste domingo. Vamos lotar o estádio e apoiar Santo Antônio de Jesus contra Brejões, que vai ser domingo agora. Convido a toda a população para ir assistir a nossa seleção no domingo. Vamos lotar o estádio para nossa seleção vai ser campeão nesse intermunicipal 2026. Vem! Vem pra cá, vem
1: pro estádio municipal mesmo. Muito bem, é isso aí. A seleção tá bem. A seleção tá bem. Ganhou ontem 3-1 contra a seleção lá de Itatim. O jogo foi lá em Itatim.
2: A seleção tá dando mais alegria a Marquinhos Tião do que o Vitória.
1: Tá. Porque... Deixa eu colocar meu amigo João Edson, também tá aqui com a gente.
3: Bom dia, Dinoel. Bom dia, Tino. Bom dia, Léo Valente. Bom dia, Sidney. Um grande prazer enorme estar falando com todos vocês aí. Quero desejar, né? Parabenizar, desejar para meu filho Felipe um feliz aniversário. Que Deus continue abençoando meu filho. Que Deus continue tendo sempre coisas boas na vida. Seja sempre simples, humilde, um menino exemplar. E que Deus continue dando bênção sempre para ele e abrindo os caminhos maravilhosos para meu filho Felipe. E parabenizar também aí a seleção de Santo Antônio de Jesus ontem, que ganhou lá em Itatinha, de Noel. Parabéns para esses guerreiros, para esses meninos dedicados nos treinamentos. E que Deus abençoe sempre eles e toda a comissão técnica da seleção de estágio. Valeu, grande abraço, amigo Joedson.
1: Muito parabéns aí o filho do nosso amigo Joedson, que Deus abençoe. Muitos anos de vida, muita saúde e muita paz. 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Léo.
2: Muito bem, agora 7:52 na Bahia de Noel. Colocam lá, rapaz, chamaram Fernando Henrique Chagas, é diretor aqui da Rede Baiana de Rádio, diretor da rádio, para ir lá.

0: suficiente para realizar aqueles projetos e deixar aí para a população há essa possibilidade de fazer um financiamento para concluir aqueles projetos.
1: Não é nada certo.
0: Nada certo. Eles falam, fizeram os cortes que quiseram. Acontece isso, né?
1: Muito bem, mas...
0: Quando a oposição quer distorcer os fatos, eles fazem isso. Mas, pessoal, fiquem tranquilos, porque, olha, eu olhei várias cidades, Léo, que está tomando o potencial todo de capacidade. Nós temos uma capacidade, por exemplo, o estado da Bahia, só esse ano tomou 20 e tantos bilhões de reais.
1: Mandato.
0: Só nesse mandato, exatamente. E Santo Antônio de Jesus, em relação ao potencial disso. Mas eu não vou nem dizer o estado da Bahia. Salvador, todas as cidades maiores, se você olhar, pode pedir ou onde for, fazer uma pesquisa. Santo Antônio de Jesus é uma das cidades que tem a menor dívida em relação à sua capacidade de pagamento. Então, fica tranquilo, não existe nada concreto. Só estou falando, se tiver algum projeto muito importante para atender a população de imediato, não nada demais a gente mandar para a Câmara, né, Chico? Da Altemir também. Mandar para a Câmara esse projeto e se a Câmara aprovar, vamos realizá-lo. Não tem nada certo com relação a novos financiamentos.
2: Muito bem, são 7:56. Na Bahia já tem unidade móvel sobre o corpo do rapaz do acidente de Valença, vítima aqui de Santo Antônio de Jesus. 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

0: e o corpo de Nailton Nascimento está ainda no Departamento de Polícia Técnica em Valença. Durante a programação jornalística da Rádio Naiá, a gente vai atualizar o horário da liberação do corpo, o horário do sepultamento. Nailton Nascimento era muito conhecido aqui em Santo Antônio e trabalhava na Natulab. Olha, são as informações com a unidade móvel direto aqui da Avenida Luiz Argolo, onde ficam os velórios, né? Próximo ao cemitério central. Eu volto a qualquer momento aqui 97,1 ou também nas redes sociais, @andaiafm.
1: Muito bem, valeu, Tino. Daqui a pouquinho você volta.

0: 30 mil pessoas foram ao Maracanã neste domingo para acompanhar a partida entre Flamengo e Corinthians pela 27ª rodada do Campeonato Brasileiro. O jogo foi só cedido nos acréscimos, com o Flamengo garantindo a vitória e recuperando a primeira posição na competição. Os donos da casa abriram o placar aos 12 do segundo tempo com um gol de Paquetá. Corinthians empatou com o Guinegão aos 32 minutos da segunda etapa. Mas aos 43 do segundo tempo, foi a vez de Bruno Henrique marcar o segundo gol do Flamengo e garantir a vitória rubro-negra. O técnico flamenguista, Leonardo Jardim, comentou o resultado e a disputa pelo campeonato.
1: Tudo aquilo que os jogadores desenvolvem dentro de campo, primeiro, tem a ver com aquilo que eles trabalham, não é? Trabalham para fazer este tipo de jogo. Nós, da nossa área, nós tentamos dar as melhores condições, também para que eles desenvolvam o seu trabalho. E depois a ambição,

0: 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Lembrando que o próximo adversário do Bahia, depois do jogo de hoje, contra o Remo, o Bahia joga contra a equipe do Atlético Paranaense. O jogo vai ser lá, viu?
1: Aí é jogo de 6 pontos, né?
0: Um jogo de 6 pontos.
1: Porque um tá em quinto, outro tá em terceiro. É. Pode-se dizer assim, né? Praticamente, quando tá perto um do outro.
0: O Atlético Paranaense tem 46, o Bahia tem 43.
1: E o Fluminense tá na frente, foi como, Adinaldo?
0: O Fluminense tá na frente, continua na frente. Mas perdeu o Fluminense.
1: Perdeu, né? Perdeu. Então, ou seja, o Bahia tem chance
0: de passar.
1: Pode,
0: não, o Bahia vencendo hoje, o Bahia vai à quarta colocação, ultrapassa o Fluminense.
1: Porque agora, com a possibilidade, com esse negócio do vice da Copa do Brasil para Libertadores, que eu acho justo. Acho justo.
0: É.
1: E chegar numa final como Copa do Brasil é muito mais difícil do que você ficar em quarto no Campeonato Brasileiro. Parece que garantido aí mesmo são 4 times brasileiros, não é isso? E pode ter G6 se o campeão, que vai acontecer, o campeão da Libertadores está na frente aí, que pode ser Flamengo, Palmeiras ou algum outro, né? Estiver na frente, aí cria-se mais uma vaga, mesmo que não esteja na frente, né? Cria-se mais uma. E o campeão da Sul-Americana, se for brasileiro, cria-se outra vaga.
0: Então
1: aí
0: vamos,
1: pode ser G6.
0: Vão seis.
1: Vão ser.
0: Vai.
1: Não, eu acredito que o Bahia vai. Agora eu tô cansado de pré-Libertadores. Tem que ir direto.
0: É. Tem tudo pra ir direto, viu? O jogo do Vitória, o próximo jogo do Vitória contra a equipe do Cruzeiro. Vai ser domingo, dia 20, domingo, 16 horas. Já o Bahia joga também domingo, só que o jogo do Bahia vai ser um pouco mais tarde. Contra o Atlético Paranaense, o jogo vai ser às 19h30. Olha, o Grêmio demitiu o Luiz Castro, hein? Demitiu. Sabe o novo treinador do Grêmio? Sabe quem é, Léo? Novo treinador do Grêmio, imagine aí, quem é?
1: Ele de novo. Tem cara de Grêmio, já é, né? Agora é aquela história, foi o que Pepe Guardiola falou um dia, né? Sobre quando cogitaram o Neymar voltar para o Barcelona. Aí pediram opinião de Guardiola. Guardiola disse, olha, cada período é um ciclo, é uma história. A história nem sempre se repete. Ele disse, Neymar querer voltar para o Barcelona e querer fazer o sucesso que fez é a mesma coisa que eu querer voltar e querer fazer o que eu fiz lá. As condições são outras, os tempos são outros. Então não é a primeira vez que Renato Gaúcho volta para o Grêmio, como já voltou para o Fluminense, e não foi a mesma coisa. Porque isso, esse negócio de treinador depende muito, viu, Adinoel? Daquele encaixe, às vezes dá certo.
0: É.
1: Aquele encaixe do time para o perfil dele. Por exemplo, casamento perfeito. O Corinthians de Tite. Ele tinha jogadores que não tinha um grande nome ali. Para, sabe, uma estrela. Mas ele tinha jogadores que cabiam no perfil dele. Aí você pega um Tite, que tem a fama de jogar seguro, não é isso? Não é que é retranqueiro. Ele gosta de jogar com a posse de bola. E bota no time que não tem capacidade de muito toque de bola. Já foi. Não vai, vai. Aí pronto. Aí vai acabar a carreira do cara e acabar o time. Entendeu? Agora, Rogério Ceni, aí é outro. Eu quero que ele mude isso, porque eu já vi que não é um treinador miserável, não. Só que isso, o Bahia esqueça ganhar Copa do Brasil, Libertadores ou qualquer coisa que tenha mata-mata. Porque o cara não conseguiu ser campeão. Aliás, conseguiu uma Copa Nordeste, não foi?
0: Foi.
1: Que também é demais. Mas já foi eliminado até pelo CRB. O cara foi eliminado pelo Remo. O cara já foi eliminado, sabe? Quando chega em mata-mata, ele mata-mata o torcedor do Bahia de raiva.
0: Verdade. As informações aqui no programa Levante a Voz, a linha direta com o povo.
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0: 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Agora 8h18, bom dia.
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3: É agora 8h25 na Bahia. 8h25. Agora, em agradecimento a isso, você vai ganhar o kit de 15 km, meu caro Silício. Você sabe que tem 5, 10 e 15. Mas como os outros estão bem vendidos, sobrou de 15, eu vou dar pra você. Viu? Agora, 8h26 na Bahia. É, nós estamos. Você pode se aguentar correndo, Sidney, vai andando, que a gente, quando acabar o show, tu chega. Vai chegar lá. Quando tiver todo mundo embora, ele chega lá. Bom, gente, e essa confusão lá em cima, hein, rapaz? Como é que tá? Dilso Barbosa comentou aí mais cedo. O Alexandre de Moraes já pediu. Alexandre de Moraes já pediu o relatório, pediu para o pessoal liberar todos os pagamentos feitos por Vocaro. Qual é a suspeita? Qual é a leitura que a gente está em cima disso aí? Provavelmente Alexandre de Moraes, ele tem conhecimento de algum pagamento de Vocaro ao Instituto de André Mendonça. Ele, eu acredito que ele vai cair, mas não vai querer cair sozinho, ele vai querer levar alguém, e esse alguém é quem derrubou ele, que é o André Mendonça. Tá?

beleza, pra sequência, pra você curtir a nossa programação. Bom dia, bom dia, bom dia, que maravilha, hein? Pra você curtir só nesta manhã. Olha, atenção, atenção, gente. 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Muito bem, tem mais previsões que agora tá na hora. Você do signo de Capricórnio, olha, dia para repensar gastos, investimentos e até empréstimos para amigos. Isso. Amanhã tem que trazer tensão por causa da grana. Parcerias estão impulsionadas no serviço, embora inseguranças possam pintar. Você tende a socializar e se aproximar dos amigos, mas pode mostrar uma certa timidez na hora de se expressar. A iniciativa de dar o próximo passo na relação pode dar certo, viu? Ó, 59, 50 e 31, cor pra hoje, violeta. Atenção, Aquário. Segundo, com os astros favorecendo o seu reconhecimento, inclusive com oportunidades de crescimento e aumento salarial. Pode até ir para só com cautela, com disputas e teimosias. Calma, viu? Calma. Não seja tão teimoso ou teimosa. Cautela nas disputas, para você não sair perdendo. Olha, se está frio, boas chances de encontrar alguém que corresponda às suas expectativas, inclusive no trabalho. Palpites 32, 22 e 49. Cor pra hoje é o azul esverdeado. Atenção, peixes. Dia para unir talentos e trabalhar lado a lado, já que alianças, acordos e contatos podem potencializar o serviço, abrir portas. Os astros mostram que uma parceria promete virar uma oportunidade de crescimento.

0: Taubaté. Planejar uma viagem tem tudo para renovar as suas energias. Só evite aquela mania de ficar remoendo o que já passou. Tem gente que é assim, né? Fica o tempo todo remoendo o passado. Não dá, não funciona. Palpites: 12, 19 e 30. Para hoje, amarelo ouro. É isso aí. As previsões voltam amanhã, viu? Amanhã tem mais previsões para o seu signo. Para você curtir a nossa programação nesta manhã. Cadê o ouvinte? Olha o ouvinte participando, ouvinte interagindo. Já, já. Tem a participação do ouvinte aqui com a gente através do nosso WhatsApp.
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0: 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Agora 9:36 na melhor.
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0: Muito bem, para você no Toque Biz, tá aí o Toque Biz e as mais da manhã. 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Muito bem, cadê o ouvinte? Olha o ouvinte participando e interagindo, 990-711-6971.
1: Bom dia, que não é eu.
0: Bom dia.
1: Quero parabenizar o que está completando a idade nova.
0: Olha aí.
1: Deus abençoe e dê um bom dia.
0: Oh.

0: Completando a idade nova.
1: Olha aí!
0: Deus abençoe e nos dê um bom dia.
1: Ô Marli, minha amiga Marli, parabenizando o Exalter, seu marido Exalter, aniversariante do dia, cadê os aplausos? Completando idade nova hoje. Ei, maravilha, nosso amigo irmão, gente boa, gente fina, da melhor qualidade. Parabéns, parabéns, viu Exalter? Toda a família, toda a turma aqui da Rádio Andaiá também. Olha, meu amigo Adinoel, é, Nelson Vaqueiro, ô Nel, você conhece o Nelson Vaqueiro, Tino? O vaqueiro estourado.

0: Negão do Leite. Negão do Leite. Também é gente boa. Grande Nelson Vaqueiro, o Vaqueiro Dourado. Valeu, meu irmão. Cadê o Zé Mota? Livre e independente.
1: Bom dia, meu amigo doutor de Noel Sanz, que fala aqui, é seu amigo Zé Mota, livre e independente. Que Deus lhe dê um bom dia, meu irmão. Você, sua família, toda a família da FM, todos os ouvintes de Santo Antônio de Jesus, Zona Rural, Operante, aquele abraço especial. Quero mandar um alô especial à minha amiga Nativa Tabocal, Zenida Vila Confim, minha princesa Lene da Pindoba, meu amigo Val, dele, dona Angélica, Zé, aquele abraço especial. E meu amigo, grande amigo Michel Braval, meu amigo Bartolomeu, Fernando Bartolomeu, Damari Pão da Feira, minha amiga Néa da Saladeira, mãe de Néa, Saraia da Sagadeira, o Caio, esposo de Mara, aquele abraço especial. É o sincero voto e seu amigo Zé Mota, livre e independente. Valeu, meu amigo doutor Adino Noel Santos, fica
0: muito
1: com Deus,
0: bem. Bom, valeu. Valeu, Zé Mota, livre e independente, valeu, meu irmão. Beleza, maravilha, vamos lá, cadê? Tem mais ouvinte participando, interagindo, 997116971.
2: Bom dia.
0: Oi, Nativa.
2: Uma segunda-feira iluminada e abençoada por Deus. Com a proteção divina para você, todos da sua família e da minha família também, todos os ouvintes desse programa. A próxima música do programa eu ofereço para você, seus familiares, Tia Nega, Zé Mota Livre Dependente, Naldi Rita e a esposa Mara, não esquecendo Geo, Dona Elza e Toninho, Loteamento Salomão.
0: Muito bem, valeu, Nativa.

0: Diga.
1: Protegido por Deus para você, Didinho, e todos os ouvintes da rádio da FM. Tô aqui ligadinho. Ah, se manda um alô pro pessoal Ponto Chique aí, meus vizinhos que estão ligadinhos na da FM.
0: A turma do Ponto Chique.
1: Um abraço, fica com Deus, Didinho.
0: Valeu, minha querida amiga. Muito obrigado. É isso aí, tem mais?
2: Bom dia, Noé. Um ótimo início de semana para você e para todos os ouvintes.
0: Zelita.
2: Que Jesus abençoe a todos.

Ô, Zelita, obrigado, minha querida amiga. Grande abraço, que Deus te abençoe aí, viu? Você e toda a sua família. Muito bem, olha, atenção, gente. 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
4: Muito bem, agora 10 horas e 5 minutos. Vamos a mais uma edição do Jornal da Hora. Ministro Zanin recebe acesso integral a conteúdo apreendido pela Polícia Federal no celular de Daniel Orcaro.
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4: 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A investigação conjunta entre a Polícia Civil da Bahia e o Ministério Público da Bahia foi revelada pelo Fantástico da TV Globo. Segundo os investigadores, o cabo Davidson dos Santos Ferreira, lotado no 6º Batalhão de Polícia do Exército em Salvador,

Olá, minha amiga, olá, meu amigo, uma excelente segunda, uma excelente semana, cadê ele? Alô, alô, meu amigo, irmão, alô, doutor Adil Noel, bom dia, Dindim! Lá ele ir.

10h29. Hoje, dia 14 de setembro, é o dia do frevo, meu povo! É o ritmo musical de Pernambuco mais forte no mundo. É, dizem que é pau a pau com o nosso.

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1: Olha a hora, confira, 10 horas e 31 minutos, volto já já.
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Gira comigo. 10 horas e 39 minutos. Chegou a hora do nosso Overdose. É Silvane Berg, oferecimento, atenção de Nildo da Farinha, tem um delicioso biju da família, tem goiabinha, tem farinha de mandioca, você encontra nos supermercados os produtos com marca Nildo da Farinha. 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

Castela. Ana Castela e Chitãozinho Chororó fechando o nosso Super Sequência. 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Daqui a pouquinho tem o Toque Biz, depois do intervalo, é, segunda-feira maravilhosa. Hoje é dia da vingança, Bahia 4-0 no Remo. Vai pro jogo hoje, Rosa? Não, não vai não, né? Ah, hoje é dia da vingança, campeonato brasileiro, rapaz. Bahia vai vingar o próprio Bahia e o Vitória também. Se prepare, Remo. Vou no intervalo comercial, volto daqui a pouquinho com o Toque Biz e as três medidas. 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

Zona, confira comigo. 11:34. O intervalo foi rapidão. Então vamos agora com o nosso Toque Biz. E as três músicas mais pedidas, a galera que liga pra gente, manda mensagem. E a hora é agora.

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1: Olha a hora, confira, Andaia FM 11:54.
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0: campanha política?
1: Vale tudo, vale o que vier.
2: Não, vale tudo não, já.
1: Vale o que quiser.
2: Vale não. 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
3: Larga o doce, meu povo.
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0: cara. Melhor ainda, você já tá sabendo que não vai com sua cara, deixe pra lá. Não vai tirar satisfação a ninguém, não. Bateram no seu carro, arranharam o seu carro. Não vai pedir pra lá, meu irmão. Ó, meu irmão, siga seu caminho, vai embora. É, hoje tá assim. É, você certo, ainda tem que se sentir errado. Entendeu? Porque diz que é melhor ser feliz do que ter razão. Então procure ser feliz. Tem gente que tá vivendo assim. O brasileiro tá vivendo assim, dona Cristina. Tá buscando ser feliz do que ter razão. Mesmo com razão, tá abrindo mão dela.
1: É melhor ter paz do que razão, né?
0: É, meu irmão. Quem vai mais nessa boca de jacaré? Vai não, meu irmão. Quem vai mais na boca de jacaré? Não dá pra ir mais não.
1: As pessoas estão intolerantes, né?
0: É,
1: no limite.
0: Muita gente no limite, impaciente, intolerante. É trabalhador, é gente rico, é gente pobre, é preto, é branco. Todo mundo é terrível.
1: E por coisas simples, na fila do caixa do supermercado, andando pela rua, tá bem complicado
0: a situação.
1: Fila do banco.
0: Rapaz, hoje até você que tem prioridade na fila, ou prioridade no médico, prioridade em atendimento, você tem que pensar 10 vezes se você vai usar o seu direito. É, porque tá uma intolerância generalizada. O cara passa por você no trânsito, dá uma cortada, ele passa, corta pela direita e ainda acha que tem razão. A outra vai de moto na sua frente, vai pela direita, atravessa na sua frente, acha que tem razão. Tá assim. Rapaz, Deus é mais, viu? Então hoje, meu amigo, o vizinho do seu prédio tá ali tirando a sua paz, brigando com você. Faça de conta que ele não existe. Siga seu caminho.

0: e entrar na mente de ninguém.
1: Deus é tão sábio que ele até orienta, hein? Só não sei o que quiser. Domínio próprio e mansidão. Baixa a guarda de quem chega todo armado pra guerra.
0: Isso, domínio próprio, mansidão. Tem a mansidão, meu amigo Beto. Aquele abraço, meu querido Beto, o homem do Centro de Recuperação lá em Camaçari.

0: Isso, domínio próprio, mansidão. Tem a mansidão. Alô, meu amigo Beto. Aquele abraço, meu querido Beto, o homem do Centro de Recuperação lá em Camaçari, ouvindo a gente agora. Ouvindo anda aí, gente. Alô, Beto. Deus abençoe, meu irmão. Forte abraço. Se liga, Zorão. Beto tá lá em Camaçari, Deus abençoando, obra bonita, viu? Uma obra séria, apoiando as pessoas que são dependentes, que moradores de rua. É isso aí, Betão. Forte abraço, Deus abençoe, meu lindo. Vamos que vamos, meu povo. É prosseguindo com o Andaiá Urgente, não. Olha a hora, Zoião. Agora, 12:30, desfilando a nossa equipe de rádio jornalismo. Do lado direito tem Itajaí Pedra Branca Júnior. No meio, Tino Alves, o homem do coração, Gradão. Do lado esquerdo, Cristina Pita, a jornalista número 1 do Recôncavo, de férias, de folga, Sidney Silva, que nunca mais apareceu. Não sei nem como é que tá ganhando dinheiro aqui. Não sei como é que tá ganhando
1: mas
0: dinheiro.
1: Mas o horário dele é outro, não seja injusto, é pela manhã.
0: O cara tá no jornalismo, é de manhã e meio-dia. Eu vou falar com alta cúpula aqui, porque tá errado esse negócio de Sidney. Eu vou parar de anunciar o nome dele aqui, Tino.
2: Se preocupe. Não se preocupe que as coisas estão mudando.
0: Mas tem que mudar mesmo, tá errado.
1: Você
0: tem
1: só
0: que mudar.
1: Eu sugiro que você não vá pro Supremo, porque tá crise.
2: Se for pro Supremo, de lá passa.
0: Vou pra turma do Supremo aqui em cima pra gente resolver esse negócio de Sidney. Pelo amor de Deus, rapaz. Fala assim, de Sidney não aparece. Não dá nem as caras, não grava nem com um cachorro mijando na rua. Sidney não grava pra mandar pra Camedia. Como é que pode, rapaz, um negócio desse? A diretora predileta é Rosa Soares, muito bem.
1: É a panelinha do Levante a Voz, é só ali.
0: É só lá, meu. Panelinha de Mandia de Noel. Muito bem, nosso WhatsApp 97116971, meu povo. O comando geral de Dilson Barbosa e Fernando Henrique Batista Chagas. Alô, Fernandão, fumaça, garoto, vamos que vamos. Alô, Itajaí Pedra Branca Júnior. Daqui a pouco pesquisa para o governo do estado de São Paulo, rapaz. Que Tarcísio é esse, meu irmão? Hein, Tino? Pesquisa Real Big Data em São Paulo, viu? Tarcísio 53, Haddad. Tarcísio 53.
1: Tarcísio de Freitas?
0: É, e Haddad 36.
1: Do PL?
0: No primeiro turno.
1: Olha.
0: Eleição correndo para o primeiro turno em São Paulo. E daqui a pouco, pesquisa Quest para presidente da República. Pesquisa Quest para presidente da República, divulgada nesta manhã fresquinha, viu, Ana Cristina?
1: Virada.
0: Flávio Bolsonaro tem 42. Contra 40 de Lula no segundo turno. E daqui a pouco a declaração de Augusto Cury. Augusto Cury vai declarar aqui a situação dele para o segundo turno. Como ficará Augusto Cury no segundo turno? Já você vai saber aqui os detalhes, viu? Ainda hoje não é urgente, se liga, Zoião. E a problemática aí do cantor, rapaz. O cara fuma só aí no final de semana.
1: Quem é o cantor?
0: Olha aí quem é. Olha aí
3: eu
0: quem
3: sei
0: é.
3: Que você
0: é
3: teu camarim, meu patrão. E, Kit, já que você queria amanhecer, eu vou botar um bloco só de braga pra você amanhecer comigo cantando aqui. Pode vir cá. A gente temos que respeitar o horário dos músicos, independente de seja, né? Eu não sei se houve alguma coisa da produção aqui, mas eu sei que se fosse eu tivesse em cima do palco, mandava descer no palco pra entrar outra banda. Então vamos valorizar. E a Prefeitura Municipal, vou deixar logo um recado aqui, ó. Ano que vem, pode ser no São João, pode ser no Ex-Mossagem, se for pra ter essa sacanagem aqui, comigo ou com a banda, não precisa me contratar, não.
0: Daqui a pouco a gente dá continuidade, é isso aí, viu? Como é o nome desse cantor?
2: Nem coração de vaquinha.
1: Fumaçou, hein?
0: Rapaz.
2: Aqui de Sagem,
0: eu
2: crises aí.
0: Eu achei de uma deselegância. No seu

0: Não,
1: porque... Ah, não, eu achei Thiago Aquino
2: que... Eu acho que eu não sei, ele tinha a boca no trombone mesmo.
3: Ele invadiu o horário dele e tal, mas assim, você dizer que no São João, se a prefeitura quiser contratar, contrate, na feira, se puser...
1: É porque não é a primeira vez, Joanito.
3: E o público, e o povo, fica como?
4: Mas ele é o certo, se fosse o contrário, iam tirá-lo do palco para o Thiago Aquino entrar.
1: Isso, muito
4: entendeu?
1: Bem.
4: Papai, ele foi correto, acho que direitos iguais.
1: Thiago é maior do que ele.
4: Exatamente,
3: né? Mas
4: direitos iguais,
3: por causa disso? Não, eu achei deselegante. Eu, sinceramente, não faria isso. Trocava minha meia hora. Um abraço.
1: Mas artista,
2: mas não é assim, não.
1: Só isso.
2: Não,
1: mas quer mostrar,
2: o cara tem um contrato lá firmado.
1: Mas, meu amigo, quer mostrar serviço.
3: Ele trocando meia hora, uma hora, não ia receber o dinheiro dele?
1: Não, mas não é dinheiro, não.
2: Não é dinheiro, não. É a projeção. É o
4: respeito por ele,
2: pelo espaço dele.
3: Mas eu não sei. A festa estava indo tão bem, rapaz. O
2: pois
3: fato
2: é.
3: Negativo da festa foi isso aí.
2: Mas invadiu o horário dele, deveria ter pensado nisso, né?
3: É.
4: Não só isso.
3: Entendeu? Teve outros fatos negativos?
4: Sim.
3: Então nós vamos saber daqui a pouco.
4: Com a imprensa também.
3: Com a imprensa teve fato negativo?
4: Teve.
3: Vamos falar, porque eu achei que a festa foi boa. Congestionou a cidade, meio mundo de gente, povo subindo, descendo, todo mundo com cada bota, parecia que era São João.
4: Na verdade...
3: Eu pensei que era São João.
1: É porque o estilo rodeio,
3: a mulher,
1: né?
3: Com as botas, aquelas batatonas, meu irmão, aquelas batas, que bota a batata fica grande, né?
4: Eu não sei, não reparei.
3: Eu acho.
1: É mesmo.
3: É.
1: Vou começar a observar.
3: Eu passei na rua só olhando, eu não fui lá não, viu? Ficava só olhando. Cada bota, meu irmão. Agora eu vi uma que a bota vinha cá na cor.
4: Foião só?
3: Não, e Dona Giovana.
4: Uma butuca ali, né?
3: Não, e Dona Giovana olhando.
2: E Dona Giovana viu você reparando as botas das meninas?
3: Ele é que me mostrava.
2: Ela
1: mostrava as botas e você via as batatas.
2: Eu digo, olha
3: que, batatão. Mas,
4: sim, senhora.
3: A batata que ela é meu corpo todo dobrado.
2: Aí é verdade.
4: Dona Giovana está ajudando você a fumaçar.
3: A fumaçar. Então, pronto. Assim, pro povo, né? Foi uma diversão, uma oração a mais para Santo Antônio, que raramente tem muita coisa fora do São João. É, mas achei que foi um evento que deu muita gente, um evento muito bem organizado, diferente da do ano passado, foi aquela polêmica do alimento e tal, aquela confusão. Eu achei que foi bem organizado. Eu não fui lá, mas pelo menos de onde eu estava ouvindo os blogs, vendo aqui na rádio, vendo o comentário de vocês, vendo Cristina, vendo todo mundo aí no grupo, eu achei que no geral estava bem organizado. É, agora vocês que estavam lá devem ter outras impressões que não são as minhas.
4: Olha, o público reclama do preço de...
3: Sim, isso também.
4: A comida muito cara, os brinquedos muito caros para as crianças, entendeu?
3: Bebida,
4: estava tudo muito caro mesmo. E assim, o evento em si é um grande evento, agora precisa de algumas melhorias.
3: Alguns ajustes. Agora não sei porque maltratam tanto a imprensa de Santo Antônio de Jesus.
4: Que está aqui o ano inteiro acompanhando tudo,
3: maltrata,
4: né?
3: Primeiro, a turma ganha pouco, quem vai para lá ganha pouco. Fica pensando que essa turma de blog, de site, tá ganhando mundo de fundo, tá não.
4: Eu tava lá.
3: Não tá não, tá ganhando não. Aí ganha pouco. Ganha pouco.
4: Você tá generalizando.
3: É, mas, quer dizer, não, os blogs, fala a turma do
4: mas tava todo mundo lá.
3: Tem um campeonato brasileiro, e quem não disputa, como é?
4: Segunda divisão.
3: A turma da segunda divisão. Os blogs da segunda divisão ganha pouco. Não é pra cá dizer, todo mundo tá lá pulando de bota, de chapéu, mas ganha pouco.
4: Mas estavam todos lá, primeiro e segunda divisão.
3: Mas todo mundo lá. Agora, uma festa dessa, onde tem dinheiro, foi explorada a participação privada. Por que não paga bem o pessoal da imprensa? Por que não aproveita esse momento para valorizar a turma da imprensa? Dá um dinheiro a mais, pagar o justo. Porque já se paga tanta gente aí.
4: E o objetivo da imprensa, entendeu? Estar num grande evento como a ExpoSage é a divulgação. Se você é tolhido do seu trabalho, você não consegue divulgar o evento em si.
3: Alô,
4: você ser barrado em alguns...
3: Você
4: ser barrado... Você ser barrado em determinados espaços, né? Quando um espaço é particular e explorado, eu até entendo. Mas um espaço oficial,
3: público,
4: se ser barrado,
3: espaço público,
4: é meio complicado, né?
3: Não pode barrar, hein?
4: Não pode.
1: É, algumas mensagens chegando por aqui, diga, né? Um amigo ouvinte, meus amigos lá no Alto Sobradinho, no Bar do Galego, aí no Alto Sobradinho, mandou aqui, ó. ExpoSage, irmão, uma vergonha. As filas do parquinho, empurra, empurra. É uma vergonha, as crianças chorando, passando mal. E tá ouvindo a rádio e chamando a atenção.

0: público mesmo, tá? Tá.
1: Não, acesso livre é a área do show, em frente ao palco, e ao redor da arena do
0: acesso
1: meio.
0: Livre, tudo bem. Vamos que vamos. Vamos lá, os destaques para hoje, povo. Tá só começando. Tem muita coisa ainda, viu, Zoião?
1: Foi só objetivo.
0: Aqui é só um tira-gostinho de camarão de rabo aberto.
1: Imagina o que vem por aí.
0: É, tem coisa nova hoje. Tem gente que foi chamada de canalha aí.
1: De canário?
0: De canalha.
1: Misericórdia.
0: Chamaram gente de canalha.
1: Coisa feia.
0: Tem Augusto Cury dizendo quem é que ele vai apoiar no segundo turno, que no segundo turno é isso, é aquilo. Então é uma confusão. Amanhã o negócio do... É amanhã a sessão? Amanhã a sessão.
2: Amanhã.
0: É amanhã a sessão, entendeu? Então o negócio tá fervendo. Cadê a panela de pressão? Bota ela aí. Vamos buscar.

0: Olha, daqui a pouco, ministros do STF recebem acesso integral a conteúdo do celular de Vorkar, hein? Daqui a pouco eu trago as informações e mais detalhes sobre esse assunto aqui no programa Andaiá Urgente. Nós vamos bater um papo já já com o gerente regional do SEBRAE de Santo Antônio de Jesus, Carlos Henrique. A gente vai falar sobre o 12º Encontro Técnico de Panificação e Confeitaria do Estado da Bahia. E começa esta semana aqui em Santo Antônio de Jesus, meu caro Joanito Barbosa.
1: Valeu, meu querido Jair. Agora do outro lado da Cordilheira dos Andes, alô, dona Cristina Pita, fumaçando dentro do Andaiá Urgente. Vamos que vamos, meu povo, olha a hora, zoião. Agora 12 horas 41 minutos, alô, Cristina, fumaça, garota.
2: Boa tarde a todos, Joanito. Olha, a Associação Comercial e Empresarial de Santo Antônio de Jesus convoca os associados para uma Assembleia Geral Extraordinária que vai acontecer dia 18, às 9 horas da manhã. Daqui a pouquinho a gente fala qual será esse assunto tão importante para essa convocação.
1: Muito bem, vamos agora já com esse resultado da pesquisa da Presidente da República. Atenção, meu querido Tino, pesquisa quase divulgada hoje, segunda-feira.

0: contratado pelo Grupo Globo e está registrado na Justiça Eleitoral com o número 03-607/2026. A pesquisa Quest de hoje, Flávio Bolsonaro no segundo turno com 42% e Lula com 40%. Diga, dona menina, a senhora está me olhando.
1: Uma virada.
0: Quer falar alguma coisa? Muito bem. Vamos que vamos. Intervalo agora, o povo.
2: O povo.
0: Então vamos ao ouvinte. Depois do ouvinte, a gente vai no intervalo. Alô, boa tarde, Fumaça, garoto.
3: Boa tarde, Júnior Barbosa, China, Itajaí, Tinóvel, eu tô vendo o Sandato. Eu sou Fernando Henrique falando de São João de antigamente. E eu me lembrei que lá na Salgadeira, a gente saía de porta em porta procurando pé do lito. O pé do lito é aquele restinho que sempre sobra, né? Aí saía Joário, Ricardo, Tom Magal, Tom Pisquila, Justo, meu irmão, Nego de Arnaldo, eu. Aí saía de porta em porta cantando: ô, dona da casa, por Nossa Senhora, me dá o pé do lito, senão não vou-me embora. Enquanto o pessoal não desse providência esse pé do lito, a gente não saía, né? Pra gente beber o pé do lito. E eu quero dizer que o sonho do timinho do Rifu ganhar um jogo lá fora chegou ao fim. Só restou banana real, kiwi e bolo de aipim. Não vai ganhar uma lá fora. E vai fazer companhia chapecoense. E nós queremos mandar o Antônio da Todo Forró, foneiro do melhor trio de forró da região, primeiro forró, e minha ex-enteada, que mora na Salgadeira, Soraya. Carinhosamente eu chamo ela de Jiraya. E Jiraya é o nome de uma cobra. Bora aí, tá falando que chama.
0: Ué, meu amigo, Soraya vai lhe pegar, viu, senhor? Fica aí brincando com o Soraya, não te digo nada. Agora faltando 15 para 1, meu povo. Vamos que vamos, depois do intervalo, Real Time Big Data divulga nesta segunda, dia 14, mostra o governador Cícero de Freitas dos Republicanos com 53% das intenções do voto para ser eleito ainda no primeiro turno, enquanto o ex-prefeito Fernando Haddad do PT marca 36%. Já todos os detalhes dessa pesquisa. Depois do intervalo, a gente fumaça, não é, Cristina? Depois do intervalo, tem fumaça?
1: Sim.
0: Tem. Depois do intervalo, tem fumaça? Tá aí, Pedra Branca Júnior. Tem. Tem fumaça depois do intervalo, Tilão?
4: Tem.
0: Rapaz, Deus, é mais essa fumaça de tinta.
1: Vai explodir, então.
0: É gelo.
1: É um incêndio.
0: No intervalo, a gente volta já.
5: É o vaporzinho. É.

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0: Rapaz, que a população do Amaro tá sem energia, né? É só baixar um pouquinho o BG, meu lindo. Isso. A população do Amparo tá sem energia desde manhã, rapaz. Isso. Desde manhã. Atenção, dona Coel.
1: 11 da manhã.
0: Aí em frente à BR-101.
1: Ali, né? Região da Traticá, Posto Irapuru.
0: A gente tem ali oficinas. Isso. Indústrias.
1: Vários comércios.
0: Comércios,
1: também.
0: Todo mundo parado, rapaz.
1: Peças.
0: Casa de peça.
2: Amparo, você fala
0: é o Amparo, o bairro do Amparo. Ali aquela parte virada pra BR-101. Liga o microfone, dona Cristina. Opa, cadê Zoião? Pois não, sai daí da mesa. Zoião, você fica trabalhando. Deixa Itaja entrar aí. Pronto, deixa. Só Itaja entrar. Deixa Zoião tocar isso aí, não. Pronto. Entendeu, dona Cristina?
3: E é meu amigo, hein?
0: É, Joel, você que não seja.
3: Desligando meu microfone.
1: É. Não, eu não liguei.
0: Mas foi você que mexeu, não foi Joel, rapaz. Joel. Viu? Então, pessoal, atenção com a Elba. O que está acontecendo lá no Amparo?
3: E ali é uma área importante, Joanito. Ali tem, o Colégio Clóvis Ezequiel, não é isso? Tem a escola Rotary, tem o CETEP Recôncavo, vários estabelecimentos comerciais.
0: Mas é mais lá na frente das oficinas. Isso. O Irapuru, por ali, né, Itália?
3: Piorou. Um
0: aquela, piorou. Mais ainda, viu? Rapaz, que coisa, viu? Muito bem, olha a hora. Agora, 12:54 na Bahia. O conteúdo, a Polícia Federal entregou para o Supremo dados integrais do celular do banqueiro Daniel Forcado. Já está na mão do Supremo, viu?
1: Isso.
0: O material já estava desde março com o ministro relator do caso, Márcio André Mendonça, e agora analisado pela corte. O conteúdo original segue com a PF, mas cópias semelhantes foram disponibilizadas a Cristiano Zanin, Gilmar Mendes e Alexandre de Moraes, segundo fontes da Polícia Federal. A Polícia Federal já informou que pode fazer o mesmo para todos os gabinetes dos ministros. Os gabinetes dos ministros Gilmar Mendes e Cristiano Zanin confirmaram o recebimento dos dados. O gabinete de Alexandre de Moraes ainda não respondeu aos questionamentos do SBT News. O material vai além das mensagens atribuídas ao ministro Alexandre de Moraes com o ex-banqueiro e traz uma série de conversas e registros de Forcado com diversos contatos, incluindo políticos. O material da Polícia Federal já foi entregue ao Supremo e amanhã será tudo analisado. Agora, uma coisa é certa, viu, meu querido Carlinhos? Veja bem, como é que aquele ex-governador do Rio, esqueci o nome dele agora, que disse que viu os vídeos?
3: Castro.
0: Hein? Castro. Esqueci agora, é até radialista ele, governador do Rio e tal. É candidato a governador agora. Diz que viu os vídeos, diz que viu político nu, diz que viu mulher com capacete no rosto, que não sei o quê. Como é? Garotinho.
1: Antony Garotinho.
3: Antony Garotinho.
0: Como é que Garotinho diz que viu isso, rapaz? Como é que pode um negócio desse? Se tá com a Polícia Federal, se tá com o Supremo, como é que Garotinho solta uma dessa e diz que viu? E narrou tudo, não é assim, assado, não vou dar nomes aqui.
1: Então ele tava lá também, né?
0: Rapaz, porque não, eu não sei se ele tava lá, não sei, agora é que viu.
1: Pois é.
0: Diz que vazou o vídeo que ele viu, teve acesso e... Ah, rapaz, será mesmo? Será que viu? Eu acho isso de uma responsabilidade muito grande. E eu acho difícil alguém tá com um negócio desse na mão e não soltar. Hã? Por mais que você corra risco, chegar um vídeo desse na mão de um garotinho e outro, os cabas não vão soltar pra todo mundo, rapaz?
3: Mas é muita irresponsabilidade, porque ele trabalha com suposições, né? Ele não tem provas.
0: Viu um vídeo desse e a Polícia Federal agora tá dizendo que entregou nos gabinetes e garotinho

0: Lula, com muito respeito, é a minha candidatura ao Botucuru. Porque eu não tenho história de corrupção. Eu tenho vários números que eu estudo profundo de décadas. Desde 2003, quando ele assumiu a presidência, não foram resolvidos. Olha a situação do aprendizado de matemática e de ciências. Mais de 90% dos jovens saem do ensino médio sem aprender matemática, consequentemente, isso afeta o raciocínio lógico. Sem aprender línguas, isso afeta a consciência crítica e a autonomia. Como ele vai resolver no quarto mandado? Não dá para apoiar o Lula. Em relação ao Flávio, ele tem que provar que não tem corrupção. Ele vá para onde foi o dinheiro do Dark Horse. Ele tem que pegar o meu plano de governo e num cartório assinar que vai executá-lo. Se ele fizer isso, as pessoas que me seguem estão liberadas a votar nele. Agora, política é coisa séria. Eu estou me colocando como candidato à presidência.
1: Eu não sei se é pela inexperiência dele, mas porque ninguém está falando nada de segundo turno agora. Eu acho muito precipitado, né? Se declarar alguma coisa assim de segundo turno, o cara é candidato, rapaz. Aí já tem alguém intencionado em caminhar com ele. Aí ele vem e dá um balde de gelo nesse no povo. Quer dizer, eu sei, porque ninguém, por exemplo, Caiado não falou isso. Zema não falou. Ninguém falou com quem vai caminhar. No segundo, no provável, né? Segundo turno. Aí vem Augusto Cury com essa agora.
2: Ele cravou que estará no segundo turno, mas a eleição se ganha na urna.
1: Se ele não estiver, ele já disse aí, né? Ele disse que não vai estar nem com um negócio, que ele acha que ele vai estar.
2: Vai estar,
1: ele
2: já cravou que
1: está. Mas sinalizou que se não tiver, disse que com Lula que ele não vai estar. É. Se Lula for pro segundo turno, que com Lula ele não está.
2: É, mas ele não disse com quem ele vai, né?
1: Rapaz, eu não sei, né? É aquela história, é o cara que faz campanha para ser vice, já viu? Aqui em Santo Antônio teve um bocado desse, o cara fazia campanha para ser vice, eu quero ser vice, aí da hora H não dá.
3: Me chame.
1: Quem não faz campanha para ser vice é escolha.
2: Agora acompanhar como esse discurso dele vai repercutir junto ao eleitorado.
1: O eleitorado dele, né? Rapaz, e por esse caminho aí, meu irmão, vou te contar, a onça vai beber água.
2: Isso significa que ele quer disputar com o segundo ou o terceiro lugar.
1: A onça vai beber água, sei lá. Vamos ao povo. Alô, boa tarde, Fumaça, garoto.
4: Boa tarde, Rádio Draga, tá falando aqui, é Josivaldo, torcedor do Ciclo do Clube Bahia, o melhor time do Nordeste. Quero dizer hoje, é 3-0, meu Bahia, e ontem, Joanito Barbosa, Joanito, dando 2-0, Joanito, o que é que tu fala hoje, Joanito? Nada, né? Fica quietinho, Joanito, fica quietinho, não fale nada, viu? Só faça escutar, seu time é segunda divisão, viu? E eu quero dizer o seguinte, que até agora não pegaram o lixo da rua. Que negócio é esse? Estão em greve, o Gariza? Estão em greve, é? E o lixo tá aqui ainda, viu, Jorge Barbosa? Tá aqui ainda. Fizeram serviço até agora nada. Serviço porco. Mande o Joanito, mande o Tio Novos vir aqui pra você ver. Tá aqui ainda, não tiraram nada, vou fazer aniversário.
1: Jardim Brasil,
4: o pessoal vai tirar, consertar. Fizeram passar a caçamba da prefeitura mesmo, passou pra ele, não adiantou nada. Tá a mesma porcaria, ou pior.
1: Ah, bom. Valeu, meu amigo.
3: Tem na linha 3, viu?
1: O time dele joga hoje.
3: É.
1: É? Amanhã você liga com essa mesma alegria pra cá. Viu, José? Liga. Liga com essa mesma força pra cá. E quem disse que o Vitória é rebaixado? Quem disse isso, rapaz? Diz, pelo amor de Deus.
2: Olha, já diz o ditado, quem ri por último ri melhor.
1: Deixa ele. É? Uma outra linha agora.
3: Linha 3 agora.
1: Fumaça, linha 3.
5: Boa tarde, Joanito e a bancada. Joanito,
1: fala, meu amigo.
5: Primeiro, até parabenizar a prefeitura pela belíssima esforçagem, né?
1: Uhum.
5: Agora, lembrar o prefeito, ele disse que iria pagar a quem trabalhou no São João no início do mês, agora de setembro. Nós já estamos na metade do mês e até agora nada.
1: Uhum.
5: Então, prefeito, a gente abriu mão do nosso dia de folga para ajudar, para colaborar com a festa do São João. Então, o senhor tem que ter consciência de que a gente precisa desse dinheiro, que a gente fica pano em cima desse dinheiro aí. Então, fazer festa, tudo bem, tudo certo, é bom para o município, mas pagar as pessoas que trabalharam no São João. Um abraço, Antônio Joanito.
1: Forte abraço, Antônio.
3: Cadê o recado, né?
1: É junho, julho, agosto, setembro, já vamos para 3 meses. 3 meses por sem receber. Eu não entendo como é que faz festa sem pagar os outros. Eu preciso entender que matemática é essa.
3: Linha 5 agora.
1: Vamos na linha 5 então. Alô, boa tarde.
6: Boa tarde, uma bola.
1: Fala, meu amigo.
6: Alves. Sina Pita, os ouvintes da FM da Maquia 8, mais um amparo. Oi, Manito. João, de manhã.

0: prometeu passar uma pesquisa aí fresquinha, quietinha, saída do forno. E até agora nada, Joanito. O que é que tá acontecendo com o Zoião, rapaz?
1: Eu falei aqui agora,
2: falou agora há pouco.
0: O que é que tá acontecendo com o Zoião? Eu não acredito muito em pesquisa, não, mas eu gosto.
2: Olha aí.
0: E aí, Joanito?
2: Não sei não.
0: Solta aí, Joanito. Não parece que nem Zoião, não, viu, Joanito?
2: Muito bem.
0: O bambu tá gemendo, viu?
3: Tá vendo aí, ó? O bambu tá gemendo.
2: Aí, vamos conversar com o Carlinhos agora, o povo tem essa, viu, Carlinhos?
3: Vamos pro intervalo e a gente volta com o Carlinhos.
2: Não acredito em pesquisa, não, mas gosto de ouvir a pesquisa.
3: Vamos pro intervalo pra gente voltar com o Carlos Henrique à vontade? Pra gente...
2: Quem agendou ele, você?
3: Não embolar.
2: Quem tá se sereando ele é você. O recepcionista é você. Você que sabe.
3: Isso, até pra ficar mais tempo com ele aqui nesse bate-papo bacana
2: também. Pode maltratar, Carlinhos.
3: Não, de forma alguma.
2: Ele já comprou briga com todo mundo aqui.
3: Nunca.
2: Maltrate ele, não. Olha, Zoião. Agora 1:05 na Bahia. A pesquisa falei agora há pouco, rapaz. A pesquisa já saiu. Se Zoião prometeu, não deu, problema dele. Agora, entendeu? Divulguei de São Paulo. Divulguei a Nacional. A verdade é essa, meu amigo. Entendeu?
3: Muito
2: como
3: bem.
2: Diz o baiano, o bambu tá gemendo.
3: Com entendeu, certeza, Jair? Com certeza.
2: O bambu tá gemendo, meu amigo. A onça tá mudando de cor. Já viu?
4: Não.
2: Já viu a onça pitada?
4: Sim.
2: Agora tá mudando de cor.
3: Ela a onça vai ficar da cor da chita.
4: Vai ser uma cor uniforme, não mais pintada, né?
2: Não, eu não sei, já que é minha

0: Ela a onça vai ficar da cor da chita.
1: Vai ser uma cor uniforme, não mais pintada, né?
2: Não, eu não sei, já que me apertar demais. Vamos ao intervalo.
0: Vamos pro intervalo.
3: Bora. 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

0: tem problema não.
1: A música tá errada, mas o homem é o mesmo. Tem problema. Tem problema nenhum. É, meu amigo. Agora bote uma coisa na sua cabeça, tá, Jair? Cavalo velho não aprende pisada.
2: Não,
1: acabou. Cavalo velho não aprende pisada. Mudou a música, mas o homem é o mesmo.
2: É o mesmo.
1: Acabou.
2: Entendeu?
1: 1:30 já? Não, você é doido, é 1:12.
2: 1:15.
1: 1:12, rapaz. 1:12, tá, Jair, agora. Esse relógio aí tá errado, pai. Ó, teve um acidente. 1:15, é? 1:15, rapaz. Então, meu
3: duas testemunhas já, viu?
1: O de lá tá errado aí, ó. O relógio da rádio tá errado.
3: Então, dona Rosa, depois a senhora vem aqui.
1: Consertar o horário aqui. Ó, nós estamos vendo 3 carros hoje na BR-101, próxima entrada de Santo Antônio de Jesus. Ainda bem que não teve feridos. 3 carros, viu? 3 carros que envolveram acidente hoje na BR-101, perto de Santo Antônio de Jesus. Muito bem, meu amigo. Vamos agora com Carlos Henrique, do Sebrae. Vai ter um encontro aí de panificação, Carlinhos. Boa tarde.
4: Boa tarde, Joanito Barbosa, boa tarde, Cristina, boa tarde, meu amigo Itajaí, aí, uma satisfação mais uma vez estar aqui, né? Pós expulsagem aí, bem cansativo, mas com a determinação para cumprir mais uma semana de trabalho aí e fortalecer todas as ações com o público, agora dessa vez os empreendedores da área de panificação. Então, um trabalho bem estruturado, né? O CIPASEB, que é o Sindicato dos Panificadores, realiza todo ano um encontro estadual de panificação. E Santo Antônio de Jesus, dessa vez, é sediar um encontro estadual. Então, estamos recebendo panificadoras de todo o estado da Bahia aqui para poder trocar algumas informações, trazer temas, fortalecer receitas, métodos para que possam fazer um melhor pão, para que as empresas possam fazer melhor gestão do negócio, para que as empresas possam se posicionar sempre de forma diferente. Então, 17, 18 e 19, a gente vai estar aí com uma programação extensa aqui na cidade, né? Começando no dia 17, às 8 horas. Teremos 2 carretas, né? Na cidade, vindas da FIEB, que trabalha o segmento de panificação, e nessa carreta terão várias palestras. No dia 17, no dia 18, e também no dia 18, às 14 horas, nós estaremos no Hotel Pena Branca, certo? Uma oficina com o Shimura. O Shimura é ninguém mais, ninguém menos que o maior nome da panificação do Brasil. Então, ele tem um trabalho muito forte na parte de fermentação prolongada, e ele vai estar trazendo essas informações, né? Ele é da Levain Escola de Panificação. E no dia 18 às 14 horas no Hotel Pena Branca, ele vai estar trabalhando algumas informações, também falando um pouquinho da sua trajetória empreendedora, né? Rogério Shimura, que foi eleito o melhor padeiro do mundo em 2019, é referência nacional em panificação. Então, tem uma grande referência. A gente vai estar aqui com um dos melhores empreendedores da área de panificação do mundo. Então, queria aqui convidar todos os empresários do setor, né? Que está na padaria, que está no mercado, que está na loja de fazer bolo, que está na confeitaria. Então, todos esses são público para que trabalham com a panificação. Shimura é uma representatividade nacional e reconhecido mundialmente como um dos melhores panificadores. E no dia 19 de setembro, a gente continua com a programação do Encontro Estadual de Panificação. Começa às 8:30 com credenciamento, abertura, palestra magna, que são as tendências do setor de panificação, a palestra sobre a reforma tributária para a indústria, tema esse está sendo bastante discutido, né? Nas 14 horas, até a apresentação do livro Do Pão à Gestão.

bastante discutido, né? Nas 14 horas, até a apresentação do livro Do Pão à Gestão. Depois a palestra de Panificação Inteligente, Conectada e Humana, o caminho para uma empresa mais organizada. Vai ter atividade do SESI, SENAI e várias outras palestras ao longo do dia. Até 20h30 teremos ações ligadas ao segmento.

0: jornada bastante prolongada e com muita informação para o empreendedor da área de panificação. Então, eu queria pedir essa atenção aqui especial a você que é empreendedor da área de panificação de toda a região, Santo Antônio de Jesus e região. Busquem participar dessa programação, vocês vão poder interagir com empresários do segmento de diversas cidades da região. Temos caravanas vindo de Ilhéus, Vitória da Conquista, Barreiras, Teixeira de Freitas, Jacobina, Irecê, Juazeiro, todas essas regionais estão encaminhando. Vamos ter hotéis aí cheios nesse final de semana, né, para poder fortalecer esse trabalho. Então, assim, busquem participar, fortalecer esse seminário. São 300 vagas que nós temos dentro do Pena Branca e a ideia é fazer com que haja esse processo de interação junto com todo o público.
1: Ô Carlos, o que que o Sebrae espera de resultado desse encontro para fortalecer o setor de panificação e também de confeitaria, não só em Santo Antônio de Jesus, mas para a região, né, do nosso entorno?
0: Pronto, perfeito, Cristina. Inteligente a pergunta, né, porque a gente atua nas 10 unidades regionais da indústria de alimentos e com foco em panificação. Por que panificação? Ela é uma indústria que tem um foco relevante na questão da mão de obra.

Está se implantando aqui em Santo Antônio de Jesus e é importantíssima a participação dos empreendedores, porque o processo de inovação do segmento ele acontece a cada momento e a qualificação ela é fundamental. Então, nesse sentido, a gente está buscando trazer as atividades de qualificação para que

0: conhecimento que ele vai ter, ele vai poder atuar melhor. E atuando melhor, ele consegue fazer com que a empresa dele possa ser mais competitiva no mercado. A gente muito vive bem. Um segmento muito, de muitas diversidades, né? Uhum. A gente vive uma instabilidade econômica muito grande. E quanto mais preparado você for, melhor você vai conseguir passar.
1: Vai ter demonstração lá, vai ter pão, broa, alguma coisa.

0: Garoto.
1: Vamos lá com o nosso WhatsApp, o povo participando aqui no programa Andaiá Urgente, sempre no oferecimento também da Salauto. 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Vamos com o povo agora no programa Andaiá Urgente.
2: Boa tarde, Itajaí Júnior. Tá, boa tarde, Cristina Pita. Boa tarde, Junito Barbosa. Boa tarde, Tino Alves. E para todos os ouvintes dessa área maravilhosa, um cheiro da Nalvinha. Estou almoçando agora. Ô, glória, Deus está no comando. Tchau, cheiro da Novinha. Um bom apetite para todo mundo. Quem não almoça, vai almoçar.
0: Valeu, Novinha. Daqui a pouco a gente vai almoçar. Vamos
3: dar uma tarde, agora. Joanito. Boa. Barbosa.
0: Meu amigo.
3: Falando aqui, é seu amigo Exalter. Oh, ex-segurança da Caixa.
0: Gente boa.
3: É, tô comemorando hoje Idade Nova.
0: Ô, glória.
3: E peço a Deus por vocês também, você e toda a equipe da Rádio Andar FM.
0: Amém,
3: viu? Que Deus abençoe a todos. E dizer a Josivaldo aí, tomara que o Bahia não reme contra a maré.
0: E...
3: se remar contra a maré, ele tá ferrado, viu?
0: Oh.
3: Valeu, meu filho.
0: Valeu.
3: Tchau, boa tarde a todos.
0: Valeu, meu querido Exalto. Deus abençoe. Muitos anos de vida.
1: Grande
0: Exalto. Grande
1: Exalto.
0: É segurança das antigas.
1: Isso.
0: Né? Acolheu todo mundo, sempre recebeu todo mundo bem, econômica, atendia, né?
4: Educado.
0: E educado, o cara sempre sorriu,
1: cara do bem.
0: Alegre, cara do bem.
1: Pois
0: Exalta.
1: É.
0: Muito bem.
1: Diga, Johnny, tem mais recados aqui do povo? Aqui uma mensagem de texto.
0: Fumaça.
1: É, olha, boa tarde, como é que fica a questão dos passes estudantis no transporte coletivo de Sage? A gente tá pagando passagem para os alunos.
0: Não, não tem, aqui não tem.
1: É, rapaz.
0: O estudante não tem direito ao passe aqui, Santo Antônio, não.
4: Uhum. Não, direito tem, não está tendo passe.
0: Corrigindo,
4: Corrigi.
0: Tem direito ao passe, mas não tem acesso a ele. Não tem acesso ao transporte público com passe do estudante. Não tem.
1: É,
0: interessante.
1: Rapaz.
0: O idoso, o cadeante, já passa um perrengue para ter acesso ao transporte público. Imagina os estudantes. E que é um direito do estudante, viu? É um direito dele. O passe, acho que é

0: exista realmente, de fato, uma investigação.
1: Que a justiça prevaleça. Né?
0: Independente de quem esteja sob investigação e que tenha um resultado, um resultado. A população brasileira precisa dessa resposta.
2: Exatamente. E outra coisa, o Fachin está recebendo pressões. Uhum. Fachin está sendo pressionado.
0: Esse Fachin é o presidente do Supremo.
2: Diz que vai manter a sessão de amanhã, inclusive transmitida ao vivo.
1: E tem que ser mesmo.
2: Pela TV Justiça.
1: Tem que ser transmitida mesmo. Quem tiver acesso, assista.
0: Entendeu?
1: Até pra entender. Tem muita gente que ainda não entende o que está acontecendo. Tiver a oportunidade, assista.

0: entender. Tem muita gente que ainda não entende o que está acontecendo. Tiver a oportunidade, assista, vale a pena.
1: Até para saber o que é que está acontecendo.
0: Exato.
2: Olha, e essa sessão acontece amanhã, terça-feira, dia 15, às 10 horas da manhã. Isso é aberto ao público, hein?
1: É, peraí. Vai passar pela TV.
2: Isso.
1: Então, tá dizendo aqui, apesar da pressão para adiar o encontro no plenário, Fachin tem dito que vai manter a sessão pública e com transmissão ao vivo da TV Justiça.
0: E há quem diga que virou circo, né? Que estão fazendo disso um espetáculo para chamar a atenção.
2: Não.
0: Com outras intenções, imagine. Mas eu não concordo com
1: não,
0: isso.
1: Não, nada disso.
2: Olha só, segundo a Polícia Federal, o relatório reúne mensagens extraídas do celular de Vorcaro e registro de contatos com Alexandre de Moraes, o ministro do STF. O material aponta 187 interações entre os dois, além de referências a encontros e dos feitos pelo banqueiro Vorcaro a Moraes. O brasileiro precisa de uma resposta.
1: Então, o brasileiro tem direito e tem que ter esse conhecimento. É preciso que as coisas venham realmente

um perrengue desse tem que ser esclarecido. Muito bem, meu amigo, vamos que vamos, Zoião.

0: velhos incompetentes com objetivo político, como é o caso de Baqueiro. Outros secretários com objetivo político eleitoral e de dinheiro. E Gustavo levando fumo e eu na rua sendo cobrado. Cadê seu empenho? Por que não vai ajudar seu tio? Andar como? Com esse povo que tá aí? Tu não tem pena e não tem nada. Quem tá suportando o estrago na rua é Carmo, é José Hélio. Não é vocês, não. Baqueiro que é objetivo de voto, porque sonha em ser prefeito. Se vier, eu tenho me mudado de Alagoinha.
1: Mas aí a atitude...
0: Estão vendo que eles querem ter um grupo puxando pra roubar com o Gustavo.
2: Que sinceridade, hein?
3: Quem é esse revoltado?
4: O tio do prefeito.
3: De onde?
4: O tio do prefeito.
2: Alagoinha.
4: Dizendo que tem um grupo preocupado é pra roubar a prefeitura.
2: Que sinceridade.
4: Pra roubar na rua. Chamando a atenção do sobrinho, ele é tio.
2: É.
4: Tá
2: tio,
4: chamando a
2: tio do prefeito,
4: tio,
2: né?
4: Tio do prefeito.
2: Isso.
4: Tá chamando a atenção do prefeito, dizendo, tem um grupo que é pra roubar na prefeitura.
3: De que cidade?
4: E você tá se desgastado, tá levando é fumo, Gustavo.
2: Aí no áudio saiu Alagoinhas.
4: Aí o tio do prefeito de Alagoinhas.
2: Alagoinhas.

0: Sim. Martins, na Rádio Recôncavo, que prefeitura é a universidade de formar ladrão. Lembra disso, Regina?
1: Lembro.
0: Prefeitura é fábrica de fazer ladrão. Ele disse.
2: Valmir Sampaio do PT.
0: Ele disse.
2: Falecido.
0: Valmir Sampaio do PT.

0: quilo de farinha. Sai todo mundo lá, com complicado. A mão abanando, mas não ajuda o comerciante, rapaz. Se quer fazer campanha, ajuda primeiro o cabra. Compra uma calcinha na feira de roupa, compra uma cueca, leva uma cirola. Eu vou levar essa calcinha aqui pra minha esposa, leva.
1: Leva a turma pra almoçar lá no restaurante da feira.
0: Come, né? Lá no Galpão 4.

gera um movimento que é de uma aproximação e ultrapassagem no Meca de Flávio até abril de 2026. As coisas mudam para Flávio dali em diante, né? Depois do vazamento do áudio, ele chega a 37, melhor momento do Lula contra o Flávio, 45 a 37. Aqui é quando a gente tem uma série de disputas dentro do campo bolsonarista. Uhum. O que a gente está vendo é uma tendência negativa de Lula e uma tendência positiva de Flávio Bolsonaro. Na semana passada, eu já tinha

0: Vamos a esse caso aí do rapaz que chegou na UPA.
1: Sim.
0: Após ter introduzido uma cenoura no ânus.
1: Peraí. Como é que é, rapaz?
0: O rapaz chegou na UPA.
1: Sim.
0: Após sentindo fortes dores.
1: Meu Deus.
0: Porque havia introduzido uma cenoura no ânus. A equipe médica atendeu, se reuniu. Ele ficou desesperado, deu pra Valente. Ouça aí a situação aí. Ouça aí.
1: Vamos lá.
0: Olha que situação, viu, rapaz?
1: Deixa só.
0: Foi parar na UPA. Os exames de imagem identificaram o objeto na região final do intestino grosso.
1: Que situação.

0: casa é um exercício.
1: Como diz minha mãe, é a academia da vassoura.
0: É, até molhando as plantas de manhã, viu, Zoião? É um exercício, é uma atividade física. Mas daqui a pouco tem a doutor Roque Savioli, que é um médico especialista cardiologista, um dos melhores do Brasil. E ele vai falar aqui pra você que fica o dia todo só coçando a barriga no sofá.
2: Muito bem.
0: E com a língua deixa falando da vida dos outros. Fica falando da vida dos outros, não vai fazer atividade física.
1: Pra você que fica em casa fazendo levantamento de controle remoto.
0: De língua.
1: Preste atenção.
0: Levantamento de língua. Fala da vida dos outros. Vai caminhar, rapaz.
1: Vamos lá.
0: Vai fazer um exercício.
1: Vamos caminhar pro intervalo? Vamos caminhar pro intervalo agora?
0: Você tá muito afoitinho hoje, tá muito afobado.
1: É, né? Porque já é 1h48.
0: A culpa é de Tino que botou você aí hoje no lugar dele, viu?
1: Isso.
0: A culpa é de Tino.

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0: coisa. Chupa uma tangerina, não é? Vem aí o Andraí Esporte, meu povo. É fumaçando que o povo gosta. Um abraço, meu querido Alex. Alô, Alex Lava Jato Bahia. 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Deixe seu carro novinho brilhando. Fumaçando, viu, Zoião? Aquele abraço pra você, meu filho. Vamos que vamos, garoto. Anda aí a Esporte chegando aí. Vamos lá.
1: Muito bem, Joanito. A gente já entra aqui com o nosso Andaiá Esportes, trazendo as informações para você que acompanha sempre o nosso programa Andaiá Urgente. Deixa eu trazer aqui que me pegou de surpresa, rapaz. Deixa só eu botar as coisas aqui no lugar para o nosso Andaiá Esportes. 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Deixa eu trazer aqui mais as informações do nosso Andaiá Esportes de hoje. Deixa eu trazer aqui.
2: Pessoal, não, querido. Pessoal aqui falando, os funcionários efetivos.
1: Sim.
2: Querem saber quando vão receber o dinheiro do trabalho no São João.
1: Ah.
2: Quase 3 meses e nada. A expulsão já passou, a da gratificação do São João ainda não pingou.
1: Muito bem. Já pensou, meu amigo? Pois é, vamos trazer aqui as notícias do Tricolor de Aço, o time do Bahia, né? Que vai enfrentar o Remo. E a gente vai trazer aqui para você a maior sequência invicta do Bahia na era dos pontos corridos. Do outro lado, o único adversário que conseguiu derrotar o Esquadrão 3 vezes esse ano. Os dois encontrando hoje, às 20h. Tricolor recebe o Remo na Casa de Apostas Arena Fonte Nova, jogando em casa o Bahia em Salvador. É a 27ª rodada do Campeonato Brasileiro. Quinto colocado, 43 pontos. O Bahia entra em campo com a possibilidade de terminar a rodada no G4. Caso venha a vencer, o time de Rogério Ceni chega aos 46 pontos, vai ultrapassar o Fluminense, que foi derrotado pelo Atlético de Minas Gerais e ficou para 45 pontos. O Esquadrão vivendo aí o seu melhor momento no campeonato, 10 partidas sem derrota, 5 triunfos, 5 empates, além de 3 vitórias consecutivas sobre o Vitória, Internacional e Red Bull Bragantino. Na anterior, o Bahia venceu o Massa Bruta por 3-2, venceu de virada lá em Bragança Paulista. E essa boa fase aí vai ser colocada à prova hoje, diante do seu principal adversário. Na temporada, o Remo venceu os 3 confrontos disputados entre as equipes em 2026, 4-1 no primeiro turno do Brasileirão, ganhou 2 jogos da quinta fase na Copa do Brasil por 3-1 em Salvador e 2-1 em Belém. E o Bahia encerrou sua preparação na manhã de ontem no CT Evaristo de Macedo, no 5º e último treinamento da semana. Foram realizadas atividades de criação e proteção de meta antes dos trabalhos divididos por setores, né? E o Remo encerrou a preparação também ontem em Belém. O técnico comandou atividade técnica e tática antes do embarque da delegação para Salvador. 23 jogadores foram relacionados para a partida. E trazer aqui também as informações do Rubro Negro Baiano, do nosso Andaiá Esportes, a 2ª edição. Cadê aqui, rapaz? O técnico Jair Ventura voltou a lamentar o desempenho do Vitória fora de casa, depois do empate por 2-2 contra o Mirassol, jogo ontem no Maião, 27ª rodada do Brasileiro. Depois do Rubro Negro abrir 2-0 no primeiro tempo e sofrer o empate na etapa final, o treinador afirmou que o jejum, como visitante, já começa a pesar no aspecto mental da equipe. Ele já havia reconhecido em outras oportunidades o incômodo por ainda não ter vencido longe o Barradão nessa edição da Série A. Certo, e dessa vez relacionou diante o problema para a postura do time depois de construir uma vantagem.

0: 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E a gente vai aí para fechar o nosso Andaiá Esporte, segunda edição de hoje, fechando também o nosso Andaiá Urgente, que volta amanhã, a partir do meio-dia, comando Juanito Barbosa.
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3: As horas, 4 minutos.
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8: 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Vamos a mais uma edição do Jornal da Hora. Eleitores PCD têm até hoje para pedir transporte gratuito para votar.
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8: 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As prisões aconteceram entre sexta-feira e ontem, domingo. O caso aconteceu há 6 meses, em 16 de março, na cidade de Barra de São Francisco. A menor foi encontrada dias depois em um cativeiro localizado em

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1: E termina hoje, segunda-feira, 14 de setembro, prazo para eleitoras e eleitores com deficiência ou mobilidade reduzida solicitar à Justiça Eleitoral transporte especial, individual e gratuito para o primeiro turno das eleições de 2026. O serviço é destinado a quem não possui

Bom demais! E você, como é que tá, hein? Como foi o final de semana? Me conte. Curtiu muito a exposagem? Ou ficou em casa de boa, de quebradinha, descansando pra começar mais uma semana? Me conte, vá! Participe comigo no 997116971. Tô te esperando, hein? Já chamando o Suel com a Marvila Tomara. Aí o nome do sucesso.

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detentora do monopólio das candidaturas aos cargos eletivos. A liberdade de voto pressupõe o direito à informação do eleitor, a quem caberá como juiz final a opção definitiva do seu representante. Por outro lado, presume-se ainda a vontade livre do eleitor, a partir de suas convicções ideológicas, livre e desimpedida de influência. O processo eleitoral viciado pela atuação de organizações criminosas e ou congêneres, a exemplo das milícias, põe em xeque a liberdade de escolha do eleitorado por meio de apoio concedido a determinados candidatos ligados a tais grupos, mas também mediante a redução da competitividade eleitoral. Não há espaço para liberdade sob o domínio do crime organizado, tampouco margem ao exercício do voto consciente, desimpedido, lastreado no livre convencimento. A robustez dos elementos colididos e indicados na moldura fática delineada pelo tribunal local, no caso o Tribunal do Rio de Janeiro, perfaz quadro suficiente para obstar a candidatura de integrante de organização paramilitar ou congênere, mormente porque impedimento que deriva

0: preservação das atividades econômicas destinadas a financiá-lo. Logrou-se também concluir que o candidato, ora impugnado, manteve ao longo de todo o tempo a posição de liderança e comando da organização, circunstância que motivou a adoção de medidas claras de expressiva gravidade, inclusive o afastamento do exercício do mandato parlamentar e sua prisão, além de medidas patrimoniais destinadas a interromper o curso das atividades ilícitas. Como é perceptível, a operação está do
1: anônimo. Ok, aí nós acompanhamos um trecho do que está dizendo nesse momento o procurador do Ministério Público Federal, Cláudio, é o procurador, só o nome dele direitinho aqui, o Cláudio Guzmão.

não se pronunciou, a gente está acompanhando aqui esses desdobramentos. Os desdobramentos, se vão recorrer, qual vai ser o procedimento a adotar, a partir de agora. Agora o que eu observo é o seguinte, nesses discursos bonitos dos desembargadores,

Ministério Público Federal discursa, umas desembargadoras estão lá, altos papos, conversando, tudo direitinho. O outro

nosso YouTube do Conecta News, também da Rádio Manda FM, a matéria é completa já no site Conectado News. Esta é a notícia do dia no âmbito eleitoral, pelo menos aqui na nossa região. Amanhã também vai ser um dia dele, né? Um dia típico, onde esse escândalo que nós estamos vivendo aí no Supremo Tribunal Federal, amanhã vai ser um dia dele. Eu acho que a TV Justiça nunca teve tanta audiência com uma expectativa, até porque vai transmitir ao vivo amanhã. São 17 horas e 18 minutos, 17 e 18. Agora vale salientar que o Bilalinha continua no mandato, né? Continua no mandato. A assertiva diz que é com a justiça diz que é com a Assembleia Legislativa. Está todo mundo com medo. É como disse o ex-presidente da Assembleia Legislativa, eu volto a repetir aqui neste programa, o Adolfo Menezes. Ele disse que os deputados tinham medo de julgar Bilalinha porque os deputados andam nas ruas. Juízes aqui em Feira Santana, quantos juízes

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2: Dezessete horas 25 minutos, 17:25 na Bahia. Deixa eu abraçar minha amiga Suene Silva, grande comunicadora da Rádio São Gonçalo AM. Um abraço, viu, Su? Um beijo pra você, que Deus te abençoe e te proteja grandiosamente. 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São 17 horas e 26 minutos, você está conectado.

bolsonaristas saíram daqui da Bahia, foram a Sergipe buscar material de campanha. Na próxima quinta-feira, dia 17, está prevista a vinda do Flávio Bolsonaro à Bahia, mas ele não vai para Salvador, ele vai para Vitória da Conquista, onde lá tem a Sheila Lemos, né, que é a prefeita de Vitória da Conquista. E alguns bolsonaristas estão indignados com João Roma, até porque até essa onda que alguns deverão votar em Lula para presidente e ACM Neto.

0: dessa disputa, que vem em nascimento aí do Augusto Cury, que tem levado, tem atraído um pouco o eleitor, que tem assim uma insatisfação, de um lado, com o bolsonarismo, e outro com alguma insatisfação, com o presidente Lula, com o próprio Partido dos Trabalhadores. E esses eleitores, ele tem, mesmo com alguns pronunciamentos do Augusto Cury, que deixou alguns eleitores assim um pouco descontentes, mas o Augusto Cury tem crescido e tem levado o que a gente falou, a certeza de que tenha um segundo turno para a presidência da República no Brasil. E é o reflexo da Bahia, porque a gente tem observado, principalmente aqui na nossa região, aqui na nossa cidade, algumas pessoas que têm uma tendência de votar em um ou outro, ou talvez não votar, eles têm agora essa tendência, essa opção do Augusto Cury. Existe algumas divergências, alguma coisa, depois daquela entrevista do Augusto Cury, que disse que ia colocar um drone para ver aquela questão da mulher de vítima de violência doméstica, para poder, enfim, e outras coisas, principalmente aquele pronunciamento dele a respeito do servidor público. Então, tudo isso impactou um pouquinho, mas ele ainda continua, de onde ele estava para onde ele está agora, crescendo um pouquinho e levando essa eleição para o segundo turno. Já aqui na Bahia, a gente vê, a situação de que provavelmente não tenha segundo turno. Os dois candidatos que se apresentam aí, uma eleição que a gente percebe que uma eleição dura, não é eleição fácil, que na verdade não existe eleição fácil. De um lado o ACM se movimentando, do outro lado o Jerônimo também se movimentando, mas as outras vias de opção para a população da Bahia, para o governo da Bahia, ela não tem demonstrado uma adesão da população para que se leve essa eleição para o segundo turno. Então a gente vê que provavelmente a eleição da Bahia, independente de quem ganha a eleição, não vai ser fácil, mas é uma eleição de primeiro turno.
1: Você acredita que realmente nós teremos? Porque as pesquisas estão mostrando empate técnico entre ACM Neto e Jerônimo. Jerônimo e ACM Neto. Eu costumo dizer que eleição de segundo turno, seja em âmbito estadual, federal, até mesmo municipal, é até bom para o eleitor analisar direitinho as propostas, e também aquele que ganha em primeiro turno enche o papo, parece um pombo, e se

olhar o lado contrário, até para a gente fazer os contrapontos. E às vezes a população fica querendo desgostar da política. Eu acho que isso é um pouco negativo, porque quando você não gosta da política, você permite que outras pessoas decidam por você. Então eu acho que essa eleição ela está muito perigosa também, porque aparece muito os fake news das eleições, né? Aí confunde a população. Então quem tem a maior capacidade de apresentar os fake news e que é negativo, acho que o negativo dessa eleição, né, de todas as eleições, mas assim, dessa eleição, está trabalhando muito nisso aí, ele confunde o eleitor de tomar uma decisão. E às vezes ele pode tomar uma decisão errada por não procurar saber, ou pode também desestimular o eleitor a ir até as urnas. Então, eu acho que não tem nada definido ainda, né, como você colocou bem aí, o impacto técnico, ninguém sabe o que vai acontecer. Eu acho que até nos últimos dias da campanha eleitoral pode acontecer muita coisa, né, e pode acontecer algumas mudanças ou algumas movimentações que possa possibilitar uma margem mais favorável para quem ganha a eleição tranquilo, ou também pode acirrar o processo eleitoral, e que na verdade nós teremos só a certeza da eleição no dia da eleição. Que o dia da eleição é um dia muito importante para as duas militâncias, a gente tem que falar aqui dos eleição, dia muito importante. A gente tem que falar aqui dos puxa da Bahia, a militância do lado, a militância do ACM Neto e a militância do pessoal, né, do Partido dos Trabalhadores também, que é uma militância também forte. Então, isso aí vai definir, né, nos últimos dias da campanha, eu acredito nisso, e também no próprio dia da eleição. Tem muita gente em dúvida ainda, né, as pesquisas apontam. É, que algumas pessoas não se decidiram, mas eu acho que ainda tem mais pessoas ainda que se diz ali, que tem dúvidas ainda. Eu vejo que a gente percorre aqui a cidade e outros lugares que a gente acompanha aqui na nossa cidade, no governo do Mangabeira, a gente percorre, e tem muita gente em dúvida, porque se não tivesse pessoas em dúvida, ninguém estaria fazendo campanha. Então tem muita gente em dúvida ainda, porque assim, quem está seguro de si, do voto, quem é Lula, quem vota em Jerônimo, vota em ACM, mas tem muita gente que está esperando ainda alguma ação, talvez alguma proposta nova, um projeto novo, uma apresentação de uma proposta para combater o que se critica, e do outro lado, alguma

0: seja feita de forma respeitosa e que a população possa escolher o que é melhor para o Estado.
1: É, com a sua experiência que tem até como política, amanhã é o dia D, né, no STF, onde o ministro Alexandre de Moraes vai ser julgado, mas está assim, todo mundo no mesmo balaio, né? Toda aquela preocupação em relação ao Zanin, o Mendes, Gilmar Mendes, e o próprio André Mendonça. Eu acredito que depender do resultado de amanhã, isso poderá influenciar nas urnas também, nessa polarização que vivemos?
0: É porque a questão do judiciário, né, você traz de Alexandre de Moraes a questão do judiciário, não é isso, Luiz?
1: Sim, justamente.
0: É, a questão do judiciário, ela fica assim parecendo para a população. Eu não gosto de afirmar algo, porque a gente precisa de afirmar o que, poxa, eu tô certeza, tô vendo que é isso aí. Mas a questão do judiciário, ele demonstra algo que fica, tá um pouco, o que demonstra para a população.

0: muita gente não debate muito sobre isso, deixa esquecer, deixa o povo falar, deixa a rede social falar, mas eles não batem muito forte nisso aí, não. Um acusa o outro, um defende, então assim, tá envolvido também, né? Diz que o André Mendonça não tinha, é o que se diz, o que a gente vê na reportagem, é o que a gente ouve também na questão da imprensa, do que fala, né? Cada dia aparece um fato novo, o André Mendonça, ele não tinha o direito, né? Segundo eles, algumas reportagens, de fazer o que ele fez com o Alexandre de Moraes, automaticamente chegou o Dino, envolver um pouquinho aquela questão, é que uma coisa tem a ver com a outra, do delegado, né? Não sei se você não lembra, da Polícia Federal, que
1: sim,
0: acho que o André Mendonça afastou, não foi isso?
1: Afastou,
0: afastou, vai ver uma canetada lá também, então assim, a população fica assim, em dúvida, sem saber, na verdade, o que vem acontecendo no nosso país hoje. Eu acho que o presidente Lula foi feliz nisso, de independente de quem esteja errado, manda investigar todo mundo, acho que tem que investigar todo mundo, acho que foi bem coerente o presidente Lula colocou, eu acho que de um líder mesmo, eu acho que é reconhecido ele mundialmente por conta dessa sua postura, em vez de proteger os seus, né, que tem acusações sobre o filho dele, não, vai julgar, vai pagar pelo preço de quem errou. Pronto, que se coloque em rua, que pague o seu preço.

0: demonstrou que foi ruim mesmo o bolsonarismo. É, essa é a opinião que está constatada aí, até pelo processo democrático. O bolsonarismo foi ruim, realmente, no Brasil. Né?
1: Derlan Queiroz, muito obrigado. Tenho uma próxima oportunidade. Uma excelente tarde. Um abraço a todo o nosso Recôncavo.
0: Valeu, Luiz. Muito obrigado aí pela oportunidade. Um abraço a todos. Estamos aqui.

0: PSD, 4, eram 3, Romeu Zema do Novo, 1, tem 1% agora, eram 2, então ele perdeu 1, Mariana Barão do Democracia Cristã, continua no 0, né? 0-0, diria o Nilton Nogueira, é Adnel Sanz, 0-0, 0-0, Edmilson Costa do PCB, 0%, Retz Dias do PSTU com 0%, Rui Costa Pimenta, PCU, continua com 0%, Samara Martins do Unidade, agora 0%, era 1%, Veterinário Wilson Grace do Democrata, 0, continua no 0-0, indecisos 10%, brancos e nulos, ou vai votar 7%. Então esta é a pesquisa dada no dia de hoje, pesquisa Quaest registrada. Você pode acessar o andafm.com.br, também o conectadonews.com.br para você ficar por dentro dos números desta pesquisa que a gente passa para você agora. A situação, né, do empate técnico, votos brancos nulos, somam hoje 13% e a 5% indeciso. Agora, essa pesquisa também trouxe o seguinte, que quase 50% dos votos de Augusto Cury vão para Flávio Bolsonaro. Nessa pesquisa, nenhum provável segundo turno entre Lula e Flávio Bolsonaro. Há 3 semanas das eleições, daqui a pouco eu vou trazer a agenda dos candidatos, mas outro fato que eu já trago aqui agora é que hoje é o último dia de solicitação por parte de eleitores na inclusão do programa Seu Voto Importa, do Tribunal Superior Eleitoral. Termina às 11:59 de hoje, né? Plataforma disponibiliza transporte no dia da votação. É uma das novidades das eleições deste ano. Tem que ter cuidado, porque aqueles que não estão credenciados no TRE, meu querido Reginaldo disse que eu tava dormindo, porque eu tenho nariz de africano e olho de japonês, Reginaldo Júnior. Meus olhos são apertadinhos, agora o nariz, ó, é grande, viu? Tem que estar credenciado no TRE para fazer esse transporte de passageiros. Senão é multa, o carro é apreendido, pode ser preso, só pode ser preso, é uma confusão. 17:48 na Bahia. Vou mais um intervalo comercial, Anny Magnata. A gente volta em instantes com mais informações aqui no nosso Eleições 2026, Nanda FM, no Conectado News. Pequeno intervalo, a gente volta em instantes.
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2: Dezessete horas e 53 minutos. 17:53. Deixa eu abraçar você na Orbis 4. Alô, meu querido Nalfacilita. Nalfacilita é da tropa de choque de Cosme Santos. Da rádio. Que figuraça, viu? Alô, Totti. Da Rádio Vazia FM. Cadê Elias Cruz? É? E o outro é de Júnior. Grandes comunicadores. Alô, Cosme Santos. Mas não é meu parente, não. Porque no Nordeste somos todos santos. Eu costumo dizer que eu sou Santos. Não sou santo. Cosme é da tropa de choque de Nalfacilita. Nalfacilita é meu sobrinho. Beijo, querido. Que Deus te abençoe. Né, os quatro. Você na Avenida Providência, nas Graças, no Calamar. A Avenida Juraci Magalhães, no meu Mutum, a todos vocês aí, né? Torlírio de Melo, obrigado. Olha a língua, papai, cuidado. Eliette Medeiros, né, professora Eliette aqui, é? Olha a língua, papai, valeu, obrigado. Só essa vinheta aí, minha querida Anne Magnata. Olha a língua, papai, cuidado, é o meu Luiz Felipe. Tá no ponto aí, Anne?

0: passageiros em médias e altas velocidades. Já o trem de feira está sendo projetado para isso. E é muito natural que essas ferrovias possam acontecer. Hoje nós estamos observando as estradas em saturação. Cada dia mais nesses problemas que nós vemos aí na BR-324.
1: Levando em média 3, 4, 5 horas, dependendo do dia, se tiver um acidente.
0: E assim, o sistema rodoviário está exaurido. Então, o que é que nós estamos construindo? São soluções que precisam ser instaladas, não é para o futuro, não. É para o ano que vem. A ferrovia, muita gente não compreende, porque não existe ferrovia, a gente não usa ferrovia. Mas quando você vai na Europa, quando você vai em países desenvolvidos, você percebe a dimensão que uma ferrovia coloca em uma sociedade.
1: Economicamente, Danilo, os estudos, a presença são viáveis desse trem, Feira de Santana, Salvador, porque me parece muito uma questão política, né? Puxa de um lado, puxa de outro. Os estudos mostram viabilidade econômica?
0: Luiz, eu tenho feito esses estudos há quase 10 anos. Você me acompanha aqui. Eu, inclusive, fiz parte do governo Rui Costa na época e acompanhamos, fizemos esse estudo dentro do governo e nós identificamos com toda certeza, não é com dúvida. Nós temos total certeza de que o projeto é Salvador Feira de Santana, Feira de Santana.
2: Ok, então aí o Danilo, você pode acompanhar essa matéria completa no canal.

0: agora, 6:04, uma ótima semana para você, boa noite, obrigado pelo carinho, pela companhia, está no ar mais um programa Balanço da Notícia, é o balanço daquilo que aconteceu em Santo Antônio de Jesus na nossa região, no dia de hoje, o fim de semana também, você bem informado na velocidade da notícia, aqui é Santo Antônio de Jesus, a capital do Recôncavo, a cidade do comércio forte, do comércio pujante, do povo trabalhador, do povo acolhedor, é a cidade abençoada, é a Rádio Andaiá FM, 30 anos em primeiro lugar, 997-11-6971-3631-9500-3631-2924. O que é que está acontecendo na sua rua, no seu bairro, na sua cidade? Manda informação aqui pra gente. Matheus Teixeira, boa noite, Matheus.
1: Boa noite, Paulo Sérgio, boa noite, Anne Magnata, boa noite a você, ouvinte que está nos acompanhando agora, seja muito bem-vindo, cada um de vocês.
0: Vamos lá, Anne Magnata, boa noite, Anne.
2: Uma ótima noite pra você, Paulo Sérgio, Matheus Teixeira, todos nossos amigos ouvintes, continuamos por aqui agora dentro do Balanço da Notícia.
0: Fazendo os destaques agora na programação da Rádio Andaiá FM, empresária de Santo Antônio, ameaçada por pendente. Quando você sair, eu vou lhe furar. Manifestantes bloqueiam rodovia em Jiribatuba por pedido de regulação. A saga continua. Parque de diversões.

0: uma mulher sobre o comportamento. Aí afirmou que passou a ser xingada e ameaçada. Como você mesmo citou, Paulo Sérgio está aqui na matéria também. Quando eu comecei a falar isso, ela: você tá pensando o quê? Você acha que você é quem para me colocar para fora da sua loja?
1: Foi
0: o que relatou a empresária. Ainda segundo Dai, durante a discussão, a mulher teria dito: quando você for lá para fora, eu vou enfiar uma faca na sua garganta. Meter em você. Foi. A empresária afirmou que a situação ocorreu enquanto ela gravava uma publicidade e disse que já havia buscado informações com a equipe de segurança e colaboradores após receber reclamações de clientes. Olha, Dai também relatou que, em outra ocasião, um homem que pedia alimentos diariamente teria recebido uma oferta de trabalho para realizar serviço, mas o mesmo teria recusado a proposta. O caso gerou repercussão e levantou discussões sobre as abordagens citas por pedintes em estabelecimentos comerciais.
1: Preferiu pedir a trabalhar, né?
0: Isso, aí, entendi. Segundo ela, ofereceu o emprego pra ele e ali no momento mesmo

da questão da droga. E fica esta observação aqui no programa Balanço da Notícia. Tem muita gente nessa vulnerabilidade em Santo Antônio de Jesus. É daqui? Não, são pessoas que vêm oriundas de outros municípios, outros estados. E aqui, Santo Antônio é margeada pela BR-101. 101-046 e por aí vai. 6h42, Matheus Teixeira trazendo as informações aqui na programação da Rádio Andaiá. 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Tem um relato de um jovem, salvo engano, há mais de 15 dias atrás, isso naquela região.

0: Ele que é o Igor Santos. Ah. Ele saiu daqui um pouco mais novo, na verdade, há 8 anos atrás, né? Totalizando, ele ficou 8 anos fora, né? Fui buscar a oportunidade de ser um peão fora daqui, pra Minas. E ele sempre fala, olha, apesar de eu estar em Minas, e o meu sotaque ser de Minas, eu sou santo-antoniense. Né? Eu venho visitar aqui a minha família 3 vezes ao ano. E ele lá, apesar disso tudo, ele trabalha lá em Minas, ele é predeiro e é peão. Quando tem os rodeios, ele vai participar. É. E conseguiu apoio, pra ele vir, pra conseguir o apoio de alguns empresários, pessoas que apoiaram pra vinda dele. Porque o peão paga do seu próprio bolso pra competir. Sim. E se ganhar algum recurso, aí sim, felicidades. E foi o que aconteceu, inclusive, ano passado. Ano passado ele veio, infelizmente sofreu uma fratura na costela.
1: Foi ele.
0: Não pôde participar e ficou de fora. Ele contou pra mim que ficou, Matheus, fiquei de longe, nem quis participar, ficar de perto, fiquei de longe olhando, chorando, mas eu fiquei e assisti todos os dias, né? E ele contou também que o recurso que ele ganha como um peão em rodeio é o recurso que faz com que ele venha visitar a família 3 vezes ao ano aqui. Ele vem no início do ano, no meio e no final, e tá sempre por perto. Então, assim, foi muito bom, né? Até entender que é um prato da casa, e ele ficou em 4º lugar. Teve a oportunidade de ser campeão, porém, o boi não, nas regras, né? O boi não favoreceu.
1: Não ajudou, não, né? Que boi. Cadê aí, você, boi?
0: Acabou que ele ficou em segundo. Tinha que escolher, imediatamente segundo, mas quem veio após ele conseguiu uma pontuação maior. Ele foi em 4º lugar, conseguiu sim ganhar alguma coisa também.
1: A parte da gastronomia, tanto dentro do espaço como fora, né? No entorno ali também, na Avenida Vereador João Silva, né? Aquele espaço
0: Roda
1: reservado.
0: Rodalinha, o pessoal chama da Rodalinha.
1: Rodalinha. Tá. Desde ali daquele espaço da Adib até da antiga Fiat. Tudo tomado ali, com espaço, pessoal comercializando.
0: Isso é fora, e dentro já tinha
1: e
0: também.
1: No sábado, isso na sexta, no sábado, não lembro se foi no domingo também, quando termina o show, o pessoal fica ali. Ficava naquela região, aproveitando também. Anny Magnata, em relação aos shows, Anny Magnata, você que esteve também acompanhando pela Rádio Andaiá, entrevistando o pessoal, os empresários lá também, e os shows de primeira, né? Linha, hein? Primeira
2: isso,
1: qualidade.
2: Isso, verdade, Paulo Sérgio. Shows também maravilhosos, né? Após o rodeio ali, teve ontem, na verdade, teve também atrações antes do rodeio, né? Aí logo após veio o rodeio, depois também pra fechar a noite, teve a Prata da Minha Casa, no caso, que é de lá de Muniz Ferreira, né? Valvaqueiro, que deu um show também ontem. Isso, é de lá de Muniz Ferreira. E aí fez um show maravilhoso ontem também. E na sequência teve DJ Ferrari nos intervalos, né? Nasceu pra fechar a última noite da Expossage 2026, e que foi, assim, sucesso. E o pessoal ficou mesmo hoje, né? Tendo que bater ponto cedo. Muita gente tava comentando, né, Paulo Sérgio, recomendando o horário das atrações principais, mas ontem, mesmo assim, quem realmente é fã, gosta e quis ver e curtiu o Heitor Costa, ficaram lá esperando, viu?
1: Porque aí, essas atrações sempre depois.
2: Isso, exatamente. Exato. E aí, o que eu quero pontuar mesmo é que mesmo assim a galera, né, ficou pra prestigiar, mesmo hoje, tendo que trabalhar cedo, né? Ficou uma galera boa lá, ainda não foi, Matheus? Curtiu aí o Heitor Costa.
0: Pois é, né? Muita gente ficou, muita gente gostou. Eu até dia, quinta-feira, não tem um público tão grande pra o show, esperando a banda principal, que foi a Unha Pitada, né? Mas ainda assim ficou. Então, quinta, sexta, também sábado e domingo. Então, todos os dias teve uma atração principal. Uhum. E teve público para os 3 dias, né? Agora, você te pensa, um geral, é que alguns, e se eu vi alguns relatos, falou assim, rapaz, só tem a rocha para um rodeio, para uma expossage, deveria ter um sertanejo, algo do tipo.
1: E cada ano já vai implementando uma atração diferente. Eu vi o pessoal, passei num determinado local, o pessoal tava reclamando, por que não colocaram o Edson Gomes? Edson Gomes não veio ano passado?
2: Quem é fã gosta. Na verdade, se você olhar bem, foi bem diversificado. Sim, sim, mas sim. Que...

Hospital Regional de Santo Antônio de Jesus, onde passou por exames e ficou internado em estado grave. E neste domingo, o quadro de saúde se agravou e a vítima acabou falecendo. De ações, Lene tinha histórico de dependência de álcool e já havia sido atropelada em outras oportunidades. Não há detalhes sobre como ocorreu.

homem, apontado pela vítima como responsável pelas agressões, negou as acusações. Aos policiais, os ferimentos teriam sido provocados por uma queda. Durante a averiguação, no imóvel, a PM encontrou dois facões. A mulher foi encaminhada para uma unidade de saúde, onde recebeu atendimento médico e um relato marcas compatíveis com violência física em diferentes regiões do corpo. Após a ocorrência, os envolvidos foram conduzidos e apresentados à autoridade policial. O caso foi encaminhado.

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0: esportivo com ele, hoje, Matheus Teixeira.
1: Agora, no Balanço da Notícia, é hora de esporte.
2: Paulo, para começar, a gente vai falar sobre o campeonato, né? O torneio de verão. Isso vai acontecer em Vazedo, tá? Vai ser dia 20 de setembro, no estádio municipal de Vazedo, tá? A organização, inclusive, é de Toinho da Topique. Você que conhece aí, participe, tá? Inclusive, tem prêmios, e os prêmios são bons, tá? Primeiro lugar, 8 mil. Segundo lugar, 6 mil. O goleiro de destaque ainda vai ganhar uma teteazinha de R$400. E o artilheiro também, 400. E o melhor jogador também 400. Se o artilheiro for o melhor jogador, se armou todo. E se for um goleiro que faz gol, se armou mais ainda, tá? É raro, mas acontece também. Tem Rogério Ceni aí, que é a prova viva que isso pode acontecer também, tá? Agora, continuando falando de futebol amador, sobre a seleção de Santo Antônio de Jesus. A seleção que conseguiu uma importante vitória, né? Um resultado muito bom fora de casa. Jogando lá em Itatim, e a equipe venceu por 3-1. Foi um jogo, inclusive, que no primeiro tempo, pra quem tava lá, falou: rapaz, Santo Antônio de Jesus vai sair daqui com uma vitória muito elástica. Vai fazer muito mais gols, né? Vencendo por 3-0, perdeu muito gol também, mas matou ali no primeiro tempo. Só que no segundo, a seleção de Itatim reagiu.

resultado. No entanto, a seleção foi bem modificada para esse jogo, né? Ocupou muito mais jogadores que são considerados titulares. E o time que é considerado reserva, não todo o time, algumas trocas pontuais, né? O time deu um bom resultado. Deu liga ali e mostrou realmente

Cara, ele que é esquerda e meteu um golaço de direita. Não é a perna dele a boa não, mas se viu muito bem, um golaço de fora da área. O goleiro só fez, eu vou lá pra conferir se foi mesmo, mas não conseguiu nada. Santo Jesus saiu com a vitória lá em Itatim, vencendo por 3-1. Agora vamos falar do Vitória, Paulo. Vitória que, uma vitória importante no Brasileiro, né? Vitória esteve lá em Mirassol, né, e tentou buscar a primeira conquista fora de casa no Campeonato Brasileiro, mas acabou, infelizmente, cedendo um empate para o Mirassol. Jogando no estádio Maião, né? O Vitória acabou, abriu o placar com 2 gols, estava vencendo por 2-0, ainda no primeiro tempo, com 2 gols de René, ele que fez os 2 primeiros gols do Vitória, remarcou um gol primeiro aos 2 minutos e o outro gol aos 12 minutos do primeiro tempo. O Vitória chegou a marcar o terceiro com o Zé Vitor, mas o gol foi anulado, estava impedido e não conseguiu levar esse terceiro gol para casa, não. Já na segunda etapa, o Mirassol não ia deixar por menos, né? Reagiu, Bruno Santos diminuiu aos 22 minutos do segundo tempo e já aos 45, no finalzinho, na hora de o cara dizer assim, não, eu vou vencer pelo menos por 2-1. Infelizmente, tomou um empate, né? O Edson Carioca deixou tudo igual e o Mirassol acabou empatando com Vitória por 2-2, né? O resultado mantém a Vitória na 12ª colocação, né? Com 33 pontos, 5 acima do Vasco, que é o primeiro time dentro da zona de rebaixamento. O Vitória também continua sem vencer fora de casa nesta Brasileirão. O detalhe que a gente tem que estar atento é o seguinte, não foi uma falha do goleiro Mirassol no empate. O Alex Muralha acabou falhando sim nos 2 primeiros gols

0: dos pontos corridos, né? Ah, mas não tá perdendo, tá ganhando, mas não é aquele resultado, não é aquele jogão. Não é, mas o importante é o resultado que tá sendo aí, sendo obtido. Um gol é 3 pontos, do mesmo jeito que 10 é 3 pontos, independente, tá? Então assim, mas existe, inclusive, um ingrediente especial que pode estar acontecendo em outra situação aí, tá? O Rio tem sido o grande algoz do Bahia em 2016.
1: 4 jogos, 4 derrotas.
0: O Bahia não consegue vencer o Remo. E isso é ruim. O Bahia precisa mudar essa situação, né? Precisa entender que jogo, o Bahia tem um nível superior, não menosprezando o time do Remo, nada disso, porque dele campo é 11 contra 11, mas o Bahia tem um time muito superior, assim como tem do Vitória, assim como tem para outros times da própria Série A, porque o investimento do Bahia é outro, nomes de jogadores são outros, então isso aí impacta também dentro da Série A, né? E para hoje o Bahia não terá, inclusive, o Eric suspenso pelo terceiro cartão amarelo, e nem o goleiro Léo Vieira, que segue no departamento médico. A tendência é que Jean Lucas entre no lugar de Eric. Outra novidade é o Matheus Sanabria, voltou a participar dos treinamentos após se recuperar da lesão. Então, esse, Paulo, é o nosso balanço esportivo dessa segunda-feira. Acredito que amanhã tem muita novidade com o Lucas Cabral aí, que inclusive sobre esse jogo do Bahia, ele tá lá olhando de perto e vai trazer muita informação bacana para você, ouvinte.
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3: Muito bem, 6h45. Vamos trazendo informações aqui na programação da Rádio da FM. Oane Magnata, manifestantes bloquearam rodovia, hein? Diante de Jiribatuba. É, Vera Cruz, hein? Pedindo regulação. A situação continua. Quando é que isso vai parar? Quando é que isso vai cessar? Cadê você, Anne?
4: Olha, Paulo Sérgio, manifestantes bloqueiam os dois sentidos da BA-001 na localidade de Jiribatuba, em Vera Cruz, na ilha de Itaparica. Isso aconteceu na tarde de hoje. O protesto ocorreu em razão de um pedido de regulação para uma paciente grávida. Segundo informações enviadas por motoristas, durante a manifestação, pneus, galhos e árvores foram queimados na rodovia, impedindo a passagem de veículos nos dois sentidos.

0: suas ações. Agora, o que tem acontecido na nossa região também, você sai aqui nas cidades do entorno de Santo Antônio, o pessoal não utiliza o capacete, mas aqui em Santo Antônio o pessoal utiliza, porque logo o trânsito chegou junto desde o início. Agora, muitas das coisas que vem acontecendo poderiam ser evitadas se o próprio condutor tivesse a necessidade, na verdade a percepção, e que o capacete, os itens de segurança é para a própria segurança da pessoa. Tem gente que utiliza, Matheus, o capacete sem afivelar, jugular, no pescoço aí. Tem gente que utiliza o capacete como boné. É. Para tomar um vento, um ventinho.
1: O óculos escuro, né?
0: Óculos escuro. É.

0: policial, vou conduzir você pra delegacia.
1: E o cidadão, ele realmente logo de início, né, foi assim, brabo, não queria conversa, mas graças a Deus toda a guarnição ali, né, conduziu da melhor forma possível. Mas vamos falar, né, do parque que continua na cidade mesmo após o encerramento da exposição. O parque de diversões instalados a São João aqui em Santo Antônio de Jesus. A roda gigante, a montanha russa, o bate-bate e outros brinquedos, Paulo Sérgio, que atraíram aí visitantes durante o evento, seguirão funcionando de segunda a sexta-feira das 18 e aos sábados, domingos e feriados das 16 às 22 horas. Olha, quem não conseguiu aproveitar as atrações durante a programação da exposição ainda terá essa oportunidade de criançada, familiares, para se divertir aí nas próximas semanas. O espaço também deve receber outros dois eventos, como o Paulo Sérgio disse mesmo, tem a Feira das Nações, né? Tem também o Encontro de Cavaleiros e Amazonas. Então, assim, para os próximos finais de semana aí, né, tem esses eventos e a organização ainda deve confirmar, Paulo, informações sobre o funcionamento da pista de gelo, patinação no gelo.

tomai toda a armadura de Deus, para que possais resistir no dia mau. E depois de terdes vencido, permanecer inabaláveis. Aleluia! Povo de Deus, quando

plano de Jesus. Tenha certeza absoluta que quem coloca plano dos pés aqui nesse lugar, amanhã, terça-feira, milagre, gente, será abençoado. E o milagre vai acontecer na sua vida. Venha pra cá, por de Deus, e que Deus traga paz e a vitória.

0: Instagram, Dandaia, você pode estar acompanhando eles falando um pouco, foi todo esse momento.
1: Anne Magnato, um abraço, Anne.
2: Um abraço pra você, Paulo Sérgio, Matheus Teixeira, uma ótima noite, boa semana também, né? Que seja abençoada e produtiva para todos nós, aos amigos hoje e até amanhã.
1: Valeu, Matheus.
0: Valeu, Paulo, uma boa noite pra você, pra Anne, pra você, ouvinte, que nos acompanhou e até amanhã.
1: Lembre-se, nenhum problema é grande, mas quando você confia em Deus, que o amor brote, permaneça aí bem dentro do seu coração. A semana só está apenas o começo, tem tudo pra ser a melhor semana aí da sua vida, hein? Acredite, é força para lutar, fé em Deus para vencer. Um grande abraço, valeu, boa noite, tchau, tchau.
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1: 8:40.

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